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E aí, Franciele, que eu não faço por vocês? Muda até a programação aqui, vamos tocar, claro que sim. Pediu, a gente dá um jeitinho, né? Abraço pra você, Franciele, trabalhando ainda. Ótima noite, Anjos do Hangar, Trilha do Sol. Mais uma do passado pra você.

0: O tempo da Momento FM, Scorpions. When you came into my life. 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
2: Vamos lá, segue, é bailão no momento. Vanusa lá em Medianeira com a gente, tudo bem, Vanusa? Uma ótima noite pra você, tudo de bom sempre. Ótimo final de semana e uma ótima noite aí do Dia dos Namorados também, né? É, pra todos nós, solteiros, comprometidos, enfim, bora curtir a programação da momento. Com esse frio aí, só cobertor de orelha na causa, né, Vanusa? Que coisa. Mas aí vai o cobertor mesmo, né? Sem orelha. Abração pra você, minha amiga. Tamo junto. Já tem mais participação aqui. Segue o Bailão na Momento FM.

0: maravilha! Obrigado, gente!
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0: Rogério Magrão e Banda na Momento FM. Galera participando comigo, ótima noite, Roseley. O Roseley, não encontrei nem na internet essa música, e Valsa dos Namorados com os Atuais. Será que não é outro nome ou outra banda, quem sabe? Dá pesquisada aí, me fala, eu toco, mas aí não tem nem na rádio nem na internet, não sei. Beleza, garota? Abraço, Vanusa! Valeu, Salete!
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0: Alô!
3: Adquiri Júnior, tudo bem? Aqui é a Márcia Toffoli.
0: 16h30, não entendi. Lá foi à tarde essa mensagem, né? Lá pro Cris, hoje à tarde, muito bem. Tudo certo, né? Vamos, segue o baile por aqui. Vamos lá pra informação. Ai, é o amor.
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0: é o dia dos namorados. 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
6: A vacinação contra a dengue para adolescentes de 10 a 14 anos continua disponível nas unidades de saúde dos municípios catarinenses contemplados pela estratégia do Sistema Único de Saúde. A secretaria reforçou que o imunizante é importante para prevenir casos graves e reduzir hospitalizações causadas pela doença. A secretaria ainda orienta pais, mães e responsáveis a verificarem a situação vacinal dos adolescentes e procurarem uma unidade de saúde para completar o esquema vacinal quando necessário. Com informações para a programação, repórter Jocely Luiz.
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0: 24 para as 10.
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0: É bailão na Momento. Ótima noite pra você. Marlene Bardoni tá solteira também. Vamos tocar moda aí pra você, pra esquentar, né? Que tá frio. Rogério. Carlos Magrão. Vamos tocar. Oswaldir e Carlos Magrão, você. Ah, não. Você confundiu tudo. Olha aqui aquela porra aqui. Rogério Carlos Magrão, Recaída Certa. É o Magrão, né? Vamos tocar o Magrão aí. Abraço pra você. Minha amiga Marlene Bardoni, ligada com a gente também na programação da Momento FM. Emoção o tempo todo, 24 horas com você. Seguimos.

0: Os atuais. E vamos tocar mais os atuais aqui, porque agora ela acertou o nome da música, nossa ouvinte aí, a... Ah, cadê o nome dela aqui? A Rosilei, né? Tudo bem, Rosilei? Agora sim. É Valsa do Amor o nome da música, né? Não Valsa dos Namorados. E agora eu consegui a música e vamos tocar na programação, é bailão.
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0: Eita lasqueira, agora se foi tudo.

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2: As melhores pra você na sua noite. É Bailão na Momento FM. 6:06. 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

0: Na Visão na Momento FM, meu amigo Ezequiel ligado com a gente também, tá solteiro, garoto? É, hoje também, finzinho de noite, vamos fazer a programação dos solteiros, né, galera? Manda mensagem pra gente, 991237132, nosso WhatsApp. Isso aí, Salete. Duas rosas já já saindo pra você também, tá? Abraço, abraço.
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0: Emoção o tempo todo. Fazer o seguinte, ó, depois do intervalo tem rainha musical pro Ezequiel, também ligado comigo. 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
2: Boa noite, aqui é a Lívia de Chapecó. Eu gostaria de pedir um funk infantil.
3: Flashback.
2: Obrigado, beijo. Obrigado, beijo.
1: O que é um flashback? Isso que eu entendi? Deve ser, né? Se não for, vou tocar um flashback aqui, ó. Phil Collins.

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0: meus queridos Jorge Matheus,
1: meus queridos Guilherme Santiago.
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0: Brincadeira cativa na Momento FM, emoção o tempo todo, Zé Neto e Cristiano. E aí, tudo certinho? Quero mandar um abraço lá pro Adriano Bach, linha. É linha ou é Três Pinheiros, meu amigo? Pessoal lá do Maxu, né? Adriano, lá em Faxinal dos Guedes, ligado pra gente, Três Pinheiros, Faxinal dos Guedes, Adriano Bach. Vou tocar pra você, Corpo e Alma. Data especial, claro que toca. A melhor programação é Momento FM.
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0: Bora participar com a gente no 991-237-132, nosso WhatsApp 10 e 18. Lá pro Adriano Bach. Turma de Três Pinheiros, Faxinal dos Guedes.

0: data especial. Corpo e Alma com Marcos e Beluti na programação Momento FM. Galera em Três Pinheiros, faxinal aí, abraço, abraço, Adriano.
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0: 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Praia Véia.

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0: Som na Momento FM, participação rainha musical. Travesseiro encharcado, que coisa! Eita, que o frio continua na capital do milho. Vamos atualizar aqui a temperatura para ver o que tá rolando, né? 10 graus, a temperatura segue nos 10.
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0: E você no 12, ouvindo a gente.
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0: Henrique Juliano. 10h29. 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
0: 11:28.
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4: Os deputados estaduais de Santa Catarina aprovaram um projeto de lei que responsabiliza diretamente pais, tutores ou responsáveis legais por menores de 18 anos que cometerem maus tratos contra animais. A proposta foi aprovada na Assembleia Legislativa de Santa Catarina e ainda passará pela votação da redação final antes de seguir para a análise do governo. Pelo texto aprovado, as multas poderão ser agravadas conforme a gravidade da infração. Em situações que resultem em lesão grave ao animal, o valor da penalidade será dobrado. Nos casos em que ocorrer a morte do animal, a multa será triplicada. Já a comprovação de crueldade extrema será considerada um fator agravante para aumentar ainda mais a sanção aplicada. Com informações para a programação, repórter Jocely Luiz.
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0: Estamos de volta, é Bailão na Momento FM.
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0: Abraço, Salete, isso aí. É nóis, já já. Sua música, Salete, não esqueci. Vamos tocar agora, né? Tocar agora duas rosas. Para nosso ouvinte Salete, abraço, abraço. Manda mensagem aí pra gente, 991237132, nosso WhatsApp. Duas rosas com grupo Momentos, né? Tocando aqui na programação, emoção o tempo todo. 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

0: só pra barulho. 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

Santana na programação da Momento FM. Bastante noite do Dia dos Namorados. Mas só ficaram solteiros aí, né? É, só ficaram solteiros. Tamo junto, é meia-noite aqui, ó. Você de lá e eu de cá. A gente segue tocando aí música pro ouvinte. A melhor programação na sua noite. Camila com a gente também. Boa noite, Camila. Tudo bem? Tudo certo? Um abraço aí pra você, Lua Pereira. É Momento FM. Esquecer, mas não

0: Camila Pereira na Momento FM. Lá pra Camila, muito bem, muito bem.
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0: Eita, lasqueira aí, saudades, aí não rola, né? É vida que segue, é bola pra frente, aquela coisa toda, né? Vambora, vambora aqui, ó. É bailão na Momento FM.
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0: A número um, Xanxerê. Calcinha preta. Calcinha de renda e tudo mais. Vamos tocar as duas aqui, ó. Começando com o Panda.

0: Obrigado, calcinha preta, que Deus ilumine o coração de todos vocês, tá bem?
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3: 6, faltando para as 11. Momento FM. Maiara e Maraíza.

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0: Fechando a força, mercadinho, conveniência.
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0: 11:11.
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Começa agora mais um Momento Love. Neivan Soria com Teddy Correia, o tempo.

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1: Boa noite, Mancha. O Cláudio Oliveira aí. Quero pedir uma música aí, com terceira dimensão aí, oferecer para todos os ouvintes aí. Para minha sobrinha Jennifer aí, a minha namorada Márcia.

Emoção o tempo todo, Momento FM, 24 horas com você, Momento Love. A linha direta com a emoção. Evandra ouvindo a gente, abraço pra você, a Juliane também curtindo a gente. É música romântica, a Luciane no Paraná também. Momento Love, 97.9. Henrique Iglesias, 11:25.

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2: Zero hora e 12 minutos.

0: É uma boa.
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2: Zero hora e 31 minutos.

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0: estamos arrematando. Tá lembrado, velho Juan?
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4: Zero hora e 47 minutos.

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2: Uma hora e 8 minutos.

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3: Uma hora e 1:30.
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Poderia chegar aqui e dizer que já viajei do Iapoque ao Chuí. 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Ah, mas nesse momento, por falar em mulher, a coisa mais importante na vida da gente, a todas as mães, nós vamos relembrar do meu primeiro compact disc, do meu primeiro CD, Adeus Papai e Mamãe, e não devemos deixar de dar uma salva de palmas a todas as mães e pais do mundo inteiro, não é verdade? Coisa mais importante na vida, pra você, mamãe! Mandar pra minha mãe lá em Dracena também, vai lá, simbora, maestro! Vamos nas palmas assim pra ficar bonito, vamos até a madrugada!

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3: Uma hora e 50 minutos.

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3: 2 horas e 10 minutos.

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1: 2:28.

0: Bom demais, bom demais.
1: Valeu, Bruninho.
0: Vitinho, chega mais, meu compadre.
2: Vitinho ficou com ciúme, porque a gente lançou a dancinha aqui.
1: Então lança você a dancinha agora, vai.
0: Você vai lançar, vamos ver se a galera...

0: demais, bom demais. Coisa linda, hein, Vitinho?
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0: quê?
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3: 2 horas e 49 minutos.

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1: 3 horas e 10 minutos.

0: Muito obrigado.
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0: modo appassionato.
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2: 3 horas e 48 minutos.

0: gostou, faz barulho aí, obrigado.
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0: 3:57.
1: Você tá se sentindo bem? Como é que foi a noite aí? Tranquila? Eu acho que não. Na verdade, eu tenho certeza.

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1: 4 horas e 8 minutos.

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3: Quatro horas e 27 minutos.

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2: Quatro horas e 47 minutos.

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3: E aí, galera?
4: Nós somos da banda Catedral.
3: E esse é o nosso novo sucesso.

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2: 5 horas e 8 minutos.

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2: 5 horas e 47 minutos.

0: princesa linda.
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1: Bom dia!
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1: Bom dia, bom dia, bom dia. Agora são 6:02 da manhã, 6:02. E nós estamos chegando. Oi! Nessa manhã, madrugada ainda, de sábado, 13 de junho de 2026. 10 graus a temperatura aqui no centro de Xanxerê, oeste de Santa Catarina, aonde nós chegamos junto com você a partir de agora. 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Ao vivo também no www.momentofm.com.br. Que a gente possa compartilhar os bons momentos desse início de manhã, deste sabadão de tempo nublado aqui em Xanxerê. 10 graus a temperatura agora. Bom dia amigos e amigas. Que nosso sábado, final de semana, seja abençoado, iluminado pelo Papai do Céu.

Rick Renner, aqui na programação do seu Bom Dia Oeste. 6:09 da manhã, 6:09. Bom dia, dentro de instantes. Vou destacar também já as informações da previsão do tempo. É isso mesmo, as condições climáticas. Como fica o sabadão e o domingo aqui para a nossa região, oeste de Santa Catarina e também para o estado? A gente traz dentro de instantes na programação da Rádio Que é Emoção o tempo todo. Estamos 24 horas com você.

0: Jaine, dia de formatura aqui na sequência e na programação da Rádio Que é Emoção o tempo todo. Juntinha de você. E assim a gente fecha a primeira sequência de hoje da programação do seu Bom Dia Oeste, edição de sábado. Falando em Bom Dia Oeste, edição de sábado, agora eu quero conversar com ele para trazer as primeiras informações aqui para a programação da Rádio Momento FM Xanxerê, Santa e Bela Catarina, oeste do estado, o meteorologista Peter Scheuer com a previsão do tempo, a sua primeira edição. Bom dia, bom dia, bom dia, senhor Peter.
1: Bom dia. Sábado com tempo bom, tempo firme, o sol ele volta a marcar presença, alguns nevoeiros e a temperatura ela se mantém um pouco mais baixa nesse início de manhã, vai seguindo mais agradável durante o período da tarde, máxima próxima acima dos 20 graus, domingo de sol, tempo bom, frio de manhã, mínimas em torno dos 7, 8 graus ao amanhecer, máximas próximas ou acima dos 18, 20 graus à tarde. Segunda, terça, quarta, mantém o tempo bom. Todos os dias, frio durante as madrugadas, início das manhãs, com valores próximos aí dos 5, 8 graus. Durante as tardes, máximas em torno acima dos 20 graus. Peter Scheuer, meteorologista, com a previsão do tempo.
0: Ok, valeu, Peter. Já nos atualizando com as primeiras informações em relação à previsão do tempo aqui para a nossa região oeste de Santa Catarina. O Peter deu alguns destaques também em relação às condições climáticas no decorrer do dia deste sábado. Aqui na área central estamos com 10 graus de temperatura, umidade relativa do ar em 94%.

0: 6:17, 6:17.
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0: Estamos de retorno na programação do Bom Dia Oeste. Bom dia, bom dia, bom dia, bom dia! Deixa eu dar um giro aqui pelo nosso WhatsApp também, 91237132. 91237132, deixa eu atender aqui. Bom dia, seu Ademir tá acompanhando a gente, né? Os nossos amigos da Baliza. Bom dia, Baliza. São Domingos, pessoal do Quebra-Queixo, bom dia. Santa Laura, Faxinal dos Guedes, Vargião, Abelardo Luz, Passos Maia, Xaxim, Coronel Freitas, bom dia, bom dia, bom dia, bom dia, Quilombo. É, bom dia. Lá em Quilombo nós temos os nossos amigos, companheiros. Alô, Flávio, como é que são as coisas por aí, meu querido? Abençoado sábado a todos nós. Que assim seja, hein?

0: Vamos embora pro sul, hein? Aqui na sequência e na programação Gaúcho de Passo Fundo.
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0: Aqui na programação do seu Bom Dia Oeste, edição deste sabadão. Estás como por aí? Como diria aquele amigo, estás como os por aí. Bom dia, bom dia, bom dia. Mandar um abraço a dona Helena, acompanhando a gente também, bairro Vista Alegre, aqui em Xaxerê. Obrigado pelo carinho da audiência e companhia, dona Helena. Ah, disse que acordou cedo também, já tá dando umas fascinada na casa, olha, eu já tô aqui num cantinho, o esposo tá dormindo, o filhão também, né? Eu já tô dando já uma organizada, já assim, acordo cedo todos os dias. Bom dia, bom dia, bom dia aos bairros do centro, aos municípios vizinhos, a você que nos dá o carinho da audiência e a companhia também todas as manhãs, aqui na Momento FM, a nossa família junto da sua, todos os momentos, né? 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Tem variedade lá, tem bastidores, tem a nossa produção, o pessoal da produção que faz algo bem interessante também pra vocês. Tem até umas brincadeirinhas de vez em quando lá, né? Tem até uns artistas aqui na rádio, vou te contar, né? Bom dia, bom dia, bom dia!

0: A sequência do seu Bom Dia, Bom Dia, Bom Dia Oeste. A gente ouviu.
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0: Ah, Daniel. Agora sim. 6:31, 6:31 da manhã. Dessa forma a gente fecha então a primeira meia hora dessa programação de hoje do seu Bom Dia.
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0: Bom Dia Oeste. Bom dia, bom dia, bom dia, amigo do táxi, você do transporte dos aplicativos, bom dia, bom dia. Os nossos amigos motoristas que cortam a região oeste de Santa e Bela Catarina, Brasil e mundo também, transportando as nossas divisas, a nossa produção também. Bom dia, bom dia, bom dia!
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Estamos de retorno na programação do seu Bom Dia Oeste. 6:34 amanhã, agora 6:34 da matina. Teremos hoje pela Copa do Mundo, meus amigos e amigas. É, você já sabe, né? A estreia da Seleção Brasileira de Futebol. Hoje, nesse sábado, teremos pelo menos 3 jogos. O primeiro, às 16h, Catar e Suíça. Vai dar um jogão aí também, Catar e Suíça, às 16h. E aí nós teremos 19h, ou seja, às 19h, Brasil e Marrocos. Um pouquinho mais tarde, o último jogo daí da noite, né, de hoje, seria às 22h, ou seja, às 10h, com Haiti e Escócia. 3 jogos hoje pela Copa do Mundo, no seu terceiro dia de jogos, né, depois da abertura. Grandes jogos, inclusive, né?

Bom dia, José Luiz. Toca pra gente uma música bem especial, seu gosto. Manda pra nós que estamos ouvindo aqui na Invernadinha. Bom dia, Invernadinha. Os nossos amigos também, nossos amigos de Cambuizal também, essa região. Bom dia a todos, né? Obrigado pelo carinho da audiência e a companhia sempre. Esse clima, um pouquinho friozinho na região oeste. Como diria aquele amigo gaúcho nosso, o vento bate nos pampas às vezes, meus amigos, hein? 10 graus a temperatura aqui em Xanxerê.

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0: Elas sempre voltam, as andorinhas voltaram na versão de Edson Hilton, ao vivo, aqui na programação da Rádio Que É Emoção o Tempo Todo com você. Bom dia, bom dia, bom dia, bom dia aos nossos amigos do bairro São Jorge. Como é que estão as coisas por aí, seu Laurian? Tá tudo certo? Bom dia, bom dia. Obrigado pelo carinho da audiência e a companhia aqui com a Momento FM. 91237132 é o nosso WhatsApp aqui do Momento FM. Bom dia, Jocely Luiz. Roda a música Majestade e o Sabiá. Obrigado e bom trabalho para nós. Para nós, obrigado e bom trabalho também. Bom dia, bom dia. Tem aquelas figurinhas aqui. Oi, bom dia, bom dia, bom dia. É, quem é que tá mandando a mensagem aí? Manda o nome também. Bom dia, Jocely Luiz. Na escuta já, desde cedo, quem caixa d'água? Bom dia, bom dia. Vamos juntos nesse sabadão especial daqui a pouco. Retorna ele comigo aqui, hein? É, ele tá mateando lá também, tá mateando lá e acompanhando todos os detalhes da previsão do tempo, né, nos seus radares, nos seus equipamentos meteorológicos, né? Estamos em clima de Copa do Mundo, de seleção brasileira, bom dia! 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Agora, 6:45, 6:45.
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0: Estamos de retorno na programação do seu Bom Dia Oeste. E agora, como eu falei anteriormente, é hora de nós acionarmos novamente ele para trazer a segunda, sua segunda participação e informação aqui na programação da Momento FM, com as condições climáticas, a previsão do tempo aqui no centro. Permanecemos ainda em 10 graus de temperatura, senhor Peter Schoer. Bom dia, bom dia, bom dia.
1: Bom dia. Sábado com tempo bom, tempo firme. O sol, ele volta a marcar presença, alguns nevoeiros, e a temperatura, ela se mantém um pouco mais baixa nesse início de manhã, vai seguindo mais agradável durante o período da tarde, máxima próxima acima dos 20 graus. Domingo, sol, tempo bom, frio de manhã, mínimas em torno dos 7, 8 graus ao amanhecer, máximas próximas ou acima dos 18, 20 graus à tarde. Segunda, terça, quarta, mantém o tempo bom todos os dias. Frio durante as madrugadas, início das manhãs, com valores próximos aí dos 5, 8 graus. Durante as tardes, máximas em torno acima dos 20 graus. Peter Schoer, meteorologista, com a previsão do tempo.
0: Ok, obrigado, Peter. Nos atualizando mais uma vez em relação à previsão do tempo. Agora são 6:50, 6:50.
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0: Bom dia, bom dia!
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0: E essa história aconteceu segundo a letra e composição, hein? A Morena Proibida. Jean Giovanni, para nós fecharmos os primeiros 60 minutos aqui da programação do seu Bom Dia, Bom Dia, Bom Dia Oeste. É, agora arredondou aqui, ó, 7 horas e 4 segundos. Vamos juntos. Daqui a pouquinho a gente retorna com a nossa equipe, a equipe Momento FM, a rádio que é emoção o tempo todo com você, 24 horas no ar, com mais músicas, informações, entretenimento e tudo que você merece. 91237132 é o WhatsApp aqui do Momento FM. Facebook e Instagram, arroba Momento FM Xanxerê. 7-1.
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0: 7 horas e 2 minutos, nós estamos de retorno aqui na programação da Momento FM junto com você. Bom dia, meus amigos e amigas. É, e aí, tá tudo bem com você? O que que você me conta, hein? Como é que tá sendo esse dia, essa semana, esse decorrer, né? Deste ano de 2026. Olha, já estamos no mês 6, né? Conversava essa semana aí com um colega. E aí a gente comentava, rapaz, né, já estamos na metade do ano de 2026 e agora tem Copa do Mundo, daí temos eleições, é, parece que dá uma aceleradinha mais ainda. E quando a gente vê, é, já estamos falando de Natal de novo, né? São as voltas que a vida dá, não é? Os ciclos, né? Os anos, os dias que passam. E a você, meu amigo, minha amiga ouvinte, você que está com a gente neste momento, quem sabe na sua lista de tarefas, está trabalhando, tá fazendo algo também, né? Sabe que aí, muitas vezes, né, se a gente parar pra pensar, a vida parece, né, nessa correria, um roteiro meio louco, não é? Tem dias que o sol parece estar um pouco mais adiante, mas também tem aqueles dias que parece que tá um pouco fechado, aquela tempestade que não parece não passar, né? E aí, muitas vezes, você deve fingir que a chuva não existe, mas lembrar que nem uma tempestade dura pra sempre, né? Olhar para trás por um segundo, lembrar que é aquela fase muitas vezes difícil que você, a gente acha que não ia superar, aquele obstáculo que muitas vezes parecia uma barreira gigante, gigante, gigante, nós passamos, superamos e hoje estamos aqui, né? Isso se chama superação. As coisas boas da vida não são guardadas em grandes eventos ou dias perfeitos, né? Eles são os pequenos detalhes muitas vezes. No cheiro, quem sabe, de um café passado na hora, de um abraço apertado de quem a gente ama, né? Naquela música que toca no rádio, que te faz sorrir sem perceber muitas vezes, te lembra alguns momentos, algumas histórias. Na chance bonita que o universo, né, nos dá de recomeçar a cada amanhecer. Se o seu dia está sendo, ou sua semana está sendo um pouco pesado, segure firme, né? Seu capítulo mais bonito, quem sabe, ainda está por vir. Acredite na força, Celebre os pequenos milagres do dia a dia. E não se esqueça, né? Que a gente não se esqueça, na verdade. Viver é um privilégio lindo. Que tenhamos um dia abençoado, cheio de sorrisos, de paz no coração, né? Que a gente possa junto caminharmos em todos os momentos com você. Pelas ondas da Rádio Momento FM Xanxerê, nós somos emoção o tempo todo. E eu desejo a você um abençoado sábado. Agradeça. Você já se perguntou? O que é a felicidade? São momentos? É algo eterno? É para sempre? Não, é passageiro? Bom dia.

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seu amado Rodrigues Batista. A esperança aqui na sequência e na programação do seu Bom Dia Oeste. Fechamos assim mais uma sequência de músicas na programação da Rádio Que é Emoção o tempo todo. Bom dia!

0: 7:16. 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
4: Olá, tudo bem por aí? Espero que sim. Eu sou Carol Denardi, repórter da Rede de Notícias Acaerte. Hoje você vai ouvir o presidente da Fundação Catarinense de Esporte, Jefferson Ramos Batista. O governo de Santa Catarina apresentou o maior investimento da história no setor, totalizando 121 milhões de reais por meio de 3 programas. Quem detalha esta nova fase do esporte catarinense é o presidente da FESPORTE, Jefferson Ramos Batista.
5: Tivemos a relação definitiva de 1.616 atletas, o maior Bolsa Atleta de toda a história de Santa Catarina, inclusive o maior valor aportado por um estado aos atletas catarinenses, serão injetados na economia catarinense nesse ano de 2026 e diretamente aos atletas 16,5 milhões. E claro, o que falar do nosso programa de incentivo ao esporte, o PIE, são 75 milhões injetados diretamente no esporte para ajudar as entidades esportivas, para ajudar o fomento de grandes eventos, para poder ajudar as equipes de alto rendimento e também o paradesporto. Temos um edital específico para o paradesporto, aliás, o único do Brasil, que traz Santa Catarina realmente como referência.
4: Jefferson Batista explica ainda a diferença prática entre os programas de iniciação esportiva escolar e o de incentivo ao esporte por meio de renúncia fiscal.
5: O PID é um programa de iniciação esportiva escolar. Nós repassamos um valor para as universidades e as universidades descontam as parcelas das mensalidades dos acadêmicos e os acadêmicos de educação física trabalham nas entidades em até 4 horas semanais para poder fomentar o esporte. Quem pode participar do PID? Entidades sem fins lucrativos, municípios, escolas, ou seja, é um programa de contraturno escolar. O PIES é um programa de incentivo ao esporte que nós lançamos editais específicos em 5 segmentos: no paradesporto, esporte educacional, esporte de alto rendimento, esporte de eventos e esporte de participação. O que significa isso? O governo do estado está deixando de arrecadar 75 milhões de ICMS e colocando no esporte de Santa Catarina e na FESPORTE. As empresas, em vez de elas pagarem o ICMS para o estado, elas podem aportar o recurso nas entidades que foram aprovadas no programa de incentivo ao esporte.
4: Você ouviu o presidente da Fundação Catarinense de Esporte, FESPORTE, Jefferson Ramos Batista. Um abraço e até a próxima semana com mais uma edição do Minuto de Santa Catarina.
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0: 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Bom dia, Oeste, Momento FM. 7:21.
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0: Brasil. Brasil, vamos falar de Copa do Mundo. Seleção brasileira tem estreia hoje, amigos e amigas, em Nova Jersey. Copa do Mundo da FIFA 2026. A seleção brasileira que faz a sua estreia com a equipe do Marrocos, né? O jogo que acontece às 19 horas, ou seja, às 7 da noite. Hoje serão 3 jogos pela Copa do Mundo, né? 3 jogos, às 21h30. Deixa eu só dar uma recapitulada aqui para vocês também, inclusive, né, dos preparativos aí de Brasil e Marrocos também, né, esse jogo bastante esperado, com certeza, né, vai ser um grande jogo, porque sabe, quando o Marrocos, né, joga com uma seleção brasileira, os jogadores, rapaz, jogar com uma seleção brasileira, o time cresce muito, né, por isso que a gente vai ficar na expectativa também. A agenda do Brasil, os 3 primeiros jogos da seleção brasileira, que começa hoje, nesse dia 13, o Brasil joga hoje com o Marrocos, às 19 horas. E aí no dia 19, semana que vem, o Brasil vai jogar às 21h30, ou seja, às 9h30, com a equipe do Haiti, na Filadélfia. E no dia 24, o Brasil e Escócia se enfrentam em Miami. Então são os 3 primeiros jogos da seleção brasileira na Copa do Mundo de Futebol 2026. E o seu palpite para hoje, hein? Todo mundo está se perguntando, e aí, a seleção brasileira vai, não vai? Qual será a escalação do técnico Carlo Ancelotti? Quem ele vai colocar em campo para dar o pontapé inicial para os jogos do Brasil na Copa do Mundo, hein? E o seu palpite?
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0: Em clima de Copa do Mundo, estamos aqui na Rádio Que Emoção o tempo todo, Momento FM 91237132. Eu quero ouvir quem ouve a gente. Bom dia.
1: Bom dia, meu amigo. Meu nome é Edneu Vieira. Queria pedir a música Rosa Branca. Ofereço para minha esposa Ana. Obrigado por atendido. Ótimo dia para ti.

Gaúchos, não importa por onde eu vou, hein? Vamos levando sempre as belezas do Rio Grande do Sul, tchê. Esse povo querido, os sulistas de toda a nossa região também, Brasil e mundo, hein? Levando a cultura

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Estamos de retorno. Bom dia, bom dia, bom dia. Deixa eu dar um giro aqui aos amigos que estão com a gente acompanhando, os nossos ouvintes. Bom dia, bom dia. Faxinal dos Guedes, Linha Sede Ribeiro. Bom dia, São José das Tábuas. Bom dia, bom dia. Nossa querida Vargião, terra do meteorito. Bom dia aos vargionenses também. Pessoal da linha Santa Catarina, da Barra Grande. Bom dia, bom Jesus, linha Narciso, linha Formigas. Bom dia, Ouro Verde, Abelardo Luz, São Domingos, Entre Rios e Poaçu. Terra de gente boa, bom dia, como é que são as coisas por aí? Vanderlei, meu amigo Vandeco, tá desaparecido no mapa, rapaz. Tu acha que tomou aquele chá de sumiço, rapaz? Bom dia aos amigos da comunidade da linha São João e Poaçu. Bom dia da Aparecida também. Bom dia todo velho. Bom dia Marema. Os nossos amigos aí da Foz do Chapecozinho. Bom dia querida Marema, Lajeado Grande. Bom dia Quilombo, Xaxim, Cordilheira Alta. É a região com a gente, é o Brasil e o mundo. 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Bom dia!

0: Titãzinho e Chororó, aqui na programação do seu Bom Dia Oeste, 7:37. E quem passou agora há pouco aqui na frente da rádio, aquela paradinha, aquele bom dia. Eu consegui ver no vidro aqui, tá meio embaçado aqui, Rafa, mas consegui dar uma olhada, que era você. O Rafa e sua esposa estão indo pra labuta pro trabalho também, né? Eu já tava com um estofado atrás ali. É super limpo, né, Rafa? O nome da empresa, rapaz, esse pessoal faz um trabalho incrível. Bom dia, Rafa. Acabou de passar aqui, o pessoal passa a buzina, ergue a mão. Às vezes a gente escuta, outras não, né? Se nós tá com o fone de ouvido aqui nas orelhas, é um pouquinho mais difícil escutar, né? Mas visualmente aqui a gente vê, o pessoal ergue a mão, dá a buzinada e liga, dá aquela piscada na luz do automóvel, né? Bom dia, bom dia.
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7h40. Nós estamos felizes, nós estamos de bem com a vida. E você? É mais um sábado em nossas vidas, hein? Ah, recebi inclusive agora a foto aqui lá, eu falei do Rafa lá, né? Trabalhando mesmo com frio e chuva, eles assim, abraço do Rafa. Ah, da Neuci, nome da esposa do Rafa, né? Bom dia, mais limpo, xanxerê. Bom dia, Rafa. Bom trabalho para os amigos também. Pessoal das padarias, você do posto de combustível, você que está no seu carro, no seu caminhão. Bom dia, bom dia.

Bom dia, Sidney, tudo bem, tudo certo? Toca pra nós aí a Fafá de Belémpia. Se você estiver na tua ponta aguda, você não escolhe uma outra turma.

0: mais louca paixão aqui na sequência e na programação do seu Bom Dia Oeste, Mato Grosso e Matias. 7:43 e agora a gente vai com mais uma participação dele que está mateando, tomando seu chimarrão também nessa manhã e conferindo tudo e acompanhando os gráficos climáticos da previsão do tempo no decorrer desse sábado e domingo. Peter Scheuer, bom dia, bom dia, bom dia. Quais são os detalhes da previsão do tempo?
1: Bom dia. Sábado com tempo bom, tempo firme, o sol ele volta a marcar presença, alguns nevoeiros. E a temperatura ela se mantém um pouco mais baixa nesse início de manhã, vai seguindo mais agradável durante o período da tarde, máxima próxima acima dos 20 graus, domingo de sol, tempo bom, frio de manhã, mínimas em torno dos 7, 8 graus ao amanhecer, máximas próximas ou acima dos 18, 20 graus à tarde, segunda, terça, quarta, mantém o tempo bom, todos os dias, frio durante as madrugadas, início das manhãs, com valores próximos aí dos 5, 8 graus, durante as tardes máximas em torno acima dos 20 graus. Peter Scheuer, meteorologista, com a previsão do tempo.
0: Ok, valeu, seu Peter Scheuer, nos atualizando em relação à previsão do tempo. Em Xanxerê, olha, nós estávamos com 10 graus, né, aí no início da manhã, por volta das 5 horas, 5h30, 5h20, horário que eu cheguei aqui na rádio, e agora nós, a temperatura teve uma leve queda, 9 graus agora a temperatura, caiu um pouquinho, mas como o Peter nos destacou, nós estamos com nevoeiro aqui na nossa região. No decorrer deste sábado, aí os nevoeiros vão se dissipando e há presença de sol em alguns momentos, boa parte do período, mas principalmente já no período da tarde, né? Aquelas aberturas de sol, a temperatura não vai elevar muito não, né? Então se prepara aí com o seu casaco, a sua blusa, a sua touca de orelha, a sua luva também, né? Passa frio de jeito nenhum, né, amigo? 7:45, 7:45, você confere no Sinal da Hora comigo. 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

retorno na programação do seu Bom Dia Oeste, 7 horas 48 minutos, amanhã 7h48. Bom dia, bom dia, bom dia. Obrigado pelo carinho da audiência e a companhia. Também com a gente aqui na programação, nós somos a rádio que é emoção o tempo todo. Bom dia, Salete, tá ouvindo a gente? Obrigado pelo carinho da audiência e a companhia também, Salete. Né? Obrigado pela... Né? Bom dia, bom dia. Mas quem aqui que tá com a gente? Hein? Eu vou interagindo também através aqui do nosso WhatsApp, 24 horas, toda a nossa equipe. Bom dia, meu amigo. Aqui é o Amaral de Blumenau, ligado na programação. Abraço. Olha só, até rimou ainda. É o Amaral de Blumenau, ligado na programação. Acredito que ele está no www.momentofm.com.br. Está online com a gente também, curtindo a programação da Rádio Que Emoção o tempo todo, pelo aplicativo Radiosnet, já me mandou aqui o Amaral. Aplicativo Radiosnet, são vários aplicativos também, né? Que você pode sintonizar onde você estiver. A Momento FM, bom dia! Quem sabe hoje, outro dia, outra oportunidade, mas hoje, como diria Felipe Falcão, hoje não é o nosso dia.

filhos do Rio Grande, tchê, aqui na programação da Momento FM. A rádio quer emoção o tempo todo. Sábado, 13 de junho de 2026, 7 horas e 56 minutos. Eu vou deixando um forte abraço a todos vocês. Obrigado mais uma vez pelo carinho da audiência e a companhia aqui com a gente na programação do seu Bom Dia Oeste. Na sequência, eu já vi que ela passou rapidão aqui no corredor, foi preparar o seu mate e o seu chimarrão. A Dina Maris Ganzero, nossa gerente, para trazer para você muita música, sorteio de prêmios, informação, atualizações e aquela comunicação alegre e descontraída. Gente, e o seu final de semana, o seu sábado, o seu domingo, seja abençoado pelo Papai do Céu, só coisas boas para você. Fique com a gente, nós somos a rádio que está com você 24 horas em todos os seus momentos. 97.9, forte abraço, beijo no coração, tchau!

0: Oiê, muito bom dia. Agora 8 horas e 5 minutos. Nosso sábado show tá chegando.
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3: É definitivamente o torneio das inovações. Mais um reforço tecnológico dentro de campo. A principal novidade é a evolução do sistema de impedimento semiautomático. A tecnologia utiliza diversas câmeras instaladas pelo estádio, sensores eletrônicos na bola e inteligência artificial para monitorar a posição dos jogadores em tempo real. Ou seja, quando o impedimento é identificado de forma clara, os árbitros assistentes recebem um alerta quase instantâneo. Depois de ser testado com sucesso, o sistema chega agora ao maior palco do futebol mundial para ajudar a garantir decisões cada vez mais confiáveis. Eu sou Melina Calduro, de Nova Jersey, para o Acaerte em Campo.
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2: Sábado, show no ar com a Momento FM por aqui, agora 8 horas 9 minutos. Muito bom dia! Bom dia, bom dia, bom dia! Bom dia pra você que tem do outro lado do rádio, que me dá honra, o prazer da sua audiência, da sua companhia nessa manhã chuvosinha de sábado na capital do milho. E aí, como é que você tá? Tudo bem? Tudo certo? Tranquilo? Tudo daquele jeito maravilhoso? Pois bem, até o meio-dia eu te faço companhia na programação do seu sábado show por aqui, com aquele sorteio mais que especial daquele kit, daquele combo churrasco top demais da conta do Mercado Vitória, com muita música boa e com a sua participação em evidência na poderosa do seu rádio. Bom dia pra você que já tá de folga, bom dia pra você que já tá por aí passeando, bom dia pra você que tá trabalhando sim, bom dia pra você, minha querida amiga dona de casa, bom dia pra galera do agro, que com esse tempo mais chuvosinho dá aquela descansada, bom dia pra galera da construção civil, bom dia pra você, ô chuchu da minha cerca, bom dia, bom dia, bom dia!

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0: da mulher, Tchegurinho na programação do nosso sábado show. Bora participar com a gente. Tá valendo aquele kit churrasco, aquele combo churrasco mais que especial do Mercado Vitória. Alô, Caixa d'Água, tá sintonizado com a gente. Beijo, bom dia. Bom dia também para o querido Rivelino. Tá pedindo som por aqui. Beijo, bom dia.
1: Fala, Dina, grande. Dina, tudo certo? Tudo tranquilo? Aqui é o Maia do Boganção. Toca pra nós aí nos bailão do Corpo e Alma, pode ser? Tamo aí ligadão na momento, aquele jeitão, na atividade, beleza? Bom trabalho, é nóis.
0: Aquele abraço. Alô, Marli, tá sintonizada com a gente lá no bairro dos Esportes, Beijoca. Bom dia. Oi, Leandro, tudo bem com você? Oi, Dina, me coloca no kit do sorteio do churrasco. Bom dia, que seu dia seja leve, abençoado e cheio da presença de Deus em cada pequeno detalhe. Bom dia, bom dia, bom dia, Rosilê, querida. Tem mais gente com a gente? Calmazinho, o Dil também tá participando por aqui. Beijo, bom dia. Pede a sua, vai, manda seu recado pra cá. 991237132, sábado show no ar.
2: Comprei uns panos de grife.

0: participar com a gente. Vai, bora, bom dia. Tá valendo aquele kit churrasco delicioso do Mercado Vitória pra você. Bom dia, bom dia, bom dia.
1: Pouco espaço.
2: Bom dia, Dina, Leda Cecília do Monte Castelo. Me coloca no sorteio aí, roda uma música boa pra gente ouvir. Que estamos trabalhando e ligado na melhor. Abraço.
0: Bom dia, bom fim de, minha linda.
3: Bom dia, Dina, vou ouvindo da sua.
0: Bom dia, bom dia.
3: Coloca nós no sorteio aí, deixa esse churrasco aí. Mas ganhar um churrasco da Momentos FM aí, parceria do mercado. E roda uma música aí, Dina, da Sai Cantos, Morena Misteriosa. Estamos atrás dessa morena e não conseguimos achar. Um abraço, Dina. Tudo de bom para vocês. Fica com Deus. Um ótimo final de semana a todos vocês da rádio.
4: Bom dia, bom dia. Manda um alô aí para todos os motoristas. Vai de rota aí. Momento aí, foi emoção o tempo todo. Vamos que vamos. Mais um final de semana chegou. E o Vai de Rota não para. Precisou só chamar. Um grande abraço, meus amigos da Momento FM, minha companhia inseparável.
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Deixa, vai, deixa o seu recado, manda pra cá o seu recadinho, bora bem participar com a gente, 99237132. Tem aquele combo churrasco especial de presente pra você, bora!

0: Bom dia, bom dia, bom dia! 24, faltando para as 9, nosso sábado show no ar.
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1: 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Bom dia.
2: 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Bom dia, bom dia, Dina.
1: Bom dia, minha querida.
2: Tudo bem? É Vera De Marco, do bairro São Pedro. Quero concorrer ao churrasco e desejar um excelente final de semana para todos os ouvintes, e que nosso Brasil hoje tem uma vitória, né?
1: Hoje é dia, hein? Hoje é dia.
2: Beijo, tchau, tchau.
1: Beijoquinha pra você. Tem mais gente? Oi, bom dia.
3: Bom dia, Dino, manda aquela música lá pra nós, vai. Aquela que disse, tira o pé do chão e balança esse corpão. Manda pra nós, dó. Bom Jesus, estamos na escuta aí. De maior Feliciano. É das 5h30, já tô na escuta. Tomando um chimarrão e curtindo melhor. E queria participar do sorteio também.
1: Tá participando já, meu querido. Beijo, bom dia pra você. Bom dia, bom dia, bom dia. Bom dia também pro Leandro de Oliveira, que tá sintonizado por aqui. Oi, Ivanir, bom dia pra você. Mandou foto do chimarrão, do fogo aceso. Eu também acabei de fazer meu mate, viu? Passei um café, fiz um mate, só não tenho aquele foguinho igual de vocês aí, né? Mas tá valendo também.
4: Bom dia, Dina, tudo bem? Tá falando do Ivanir Rui Santos, moro em Barcelona de Fátima. Queria participar do kit churrasco aí do Mercado Vitória e ver se tu roda uma música sertaneja aí. Pode ser da tua escolha aí. Tô aí na Sede Roseira e na Peleia aí. Bom sábado pra ti.
1: Abraço
4: aí,
1: pro povo querido lá aí, na Sede Roseira.
4: Que eu sou fã aí da rádio aí, Momento FM. E muito obrigado por atender. Estamos tomando um chimarrãozinho agora.
1: Muito bem, um beijo pra você, muito bom dia. Oi, Dina, aqui é Miguel Valmoura, tô Vix do bairro Vista Alegre, quero participar do sorteio do Mercado Vitória. Alô, Alessandro, meu querido, tá participando também, tá bom? Aquele abraço, mandou uma foto linda do rádio sintonizado, ficou tão bonita essa foto. Oi, Dina, tudo bem? Aqui é Marisete Lorenzon, abençoado sábado pra nós, minha linda, beijo, bom dia.
5: Bom dia, Dina. Dina Leuri Barbosa, do Barra do Esporte. Dina, faz favor de tocar Gritos de Amor com Felipe Falcão para mim. Obrigado. Bom dia, bom final de semana. E para o sorteio do churrasco do Mercado Vitória. Valeu, tudo de bom.

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1: Oiê, bom dia, 9:05.
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0: Pois muito bom dia pra você que me dá honra, o prazer da sua audiência do outro lado do rádio. Ó, tá valendo aquele combo churrasco delicioso no Mercado Vitória. É só mandar seu recadinho pra cá. 991237132. 991237132. Pronto, tá participando com a gente por aqui. Alô, Elisandro do Tonial, tá sintonizada com a gente por aqui. Beijoca. Mas quem? Neuza Bueno. Oiê, bom dia pra você. Boa sorte. Oi, Dina, bom dia. Aqui é o Leonir Alceu. Quero participar do sorteio do churrasco do Mercado Vitória. Um abraço e bom final de semana. Obrigada, meu querido. Aquele abraço. Mas quem? Ô, Dina, eu quero participar do sorteio. Toca uma do Zezé. Acabei de tocar um Zezé, né? Fabiano, meu querido, como é que você tá? Tudo bem? Tudo certo? Tomando um chimarrãozinho, top demais. Lá de fundo tem os coco. Os coco? Meu Deus do céu. Eu nem abri os coco que eu ganhei ainda. Ganhei uns coco mó gostosinho. Ganhei de aniversário ainda, né? Coco e castanha. Castanha a gente já comeu, mas o coco tá lá ainda. Sorte que dura, né? Alô, Paulo Sérgio, tá sintonizado com a gente também lá em Bom Jesus. Beijo, bom dia. O Paulo Melo mandou a mensagem seguinte: nunca esqueça que a nossa força vem de Deus, a nossa esperança está em Deus e a nossa vida está nas mãos de Deus. Bom dia, bom dia.
1: Bom dia, momento. Tudo bem? É ele. Quero uma música ali do Vestido Azul, se puder rodar pra mim agora. Beleza? Tá bom, Dina? Valeu, até mais.
0: Tá bom, minha linda, mas é claro que eu posso. Seu pedido é uma ordem aqui na programação da Momento FM. Como é que eu vou dizer não pra você? Nem tem como, não existe a possibilidade. Bom dia, Yaraí.
2: Bom dia, Dina. Aqui é Yaraí Bordim. Que sábado maravilhoso hoje, né? Dia de descanso, tomando mate e curtindo esse tempinho friozinho, gostoso, ao redor de um fogão. E coloquei eu aí no kit churrasco, nesse combo aí. E vamos ver se ganhamos dessa vez.
0: Será que hoje é seu dia de sorte? Será? Então cruza o dedinho que quem sabe hoje você leva pra casa esse presente especial. E você que tem do outro lado do rádio que ainda não mandou sua mensagem pra cá, bora, participa com a gente. 991237132. 991237132. Tem aquele sorteio de um combo, de um kit churrasco completo de presente da Momento FM do Mercado Vitória.

0: Que sequência, hein? Uma melhor que a outra pra você. Bom dia.
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0: Bom dia, bom dia, bom dia. 9:11.
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0: 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Bom dia! Bom dia para toda a comunidade escolar lá do Colégio Coragem, né? A galera tá toda por lá se organizando. Hoje tem uma super festança, tem a festa junina da escola. Tá tudo lindo demais, viu? Já recebi um vídeo de lá do lugar. Tá coisa linda, tudo organizado, tudo bonito, tudo bacana. Parabéns, então, a todo o pessoal lá da escola do Coragem. Beijinho para vocês. Mas quem tá com a gente por aqui? Denise Gato, do bairro Vista Alegre, tá participando do kit churrasco e quer ouvir a piscina de Christian Ralph. E vamos colocar na sequência, tá bom, querida? Beijo, bom dia. Chamada, um beijo pro chefe, Pequinha, voltou da África, o homem, voltou, disse que não quis ficar por lá, voltou, ficou com saudade de nós, disse que lá tava pegando meio chiada, né, a nossa potência, disse que lá na África meio que chiou um pouquinho, né, ele ligou o rádio lá, aí ele acha que talvez seja interferência das antenas das girafas, que são altas, né, aí ele disse, não, vou voltar lá pro meu lugarzinho, pois tá de volta o homem, né, tá de volta, aquele abraço pro Pequinha então, né, voltou de viagem o homem. Abraço pro seu Lírio também, né? Que se eu mandar pra um, não mandar pro outro. Já recebe a mensagenzinha dizendo, tá gostando mais de um que do outro? Tá? E tá pensando no problema que vai dar? Abraço pro seu Lírio da Gorte também. Seu Lírio também tá pros lados de Xaxim, né? Tá pros lados de cá. De vez em quando eles vêm visitar nós. Bem, de vez em quando eles vêm. Eles vêm.
4: Bom dia, Dina. Meu
0: Bom
4: nome
0: dia.
4: É Leonardo Oliveira. Eu moro aqui na Vila União e gostaria de escutar uma música aí com o Christian Ralph. Aquela... Mas esses minutos parecem bem mais que uma hora.
0: Ó, o cantor.
4: Você não vem,
0: você demora.
4: Fica alisando seu corpo inteiro.
0: É, cheiro de shampoo.
4: Eu ofereci pra quem tá na escuta e concorreu o churrasco, né? Beleza? É o Japa lá da Ilitali, lá oferecendo pra galera lá da Ilitali. Falou, gurizada, é nóis. Um pouco frio, hein, mas tá bom. Isso aí. Valeu, e se tocar eu agradeço, o momento é feio.
0: Vou tocar, ainda mais que você ficou cantando, é?
4: O todo.
0: Hehe, coisa bonita. Oi, Dina, bom dia, abençoado sábado. Neider tá com a gente por aqui, tá participando do sorteio do Mercado Vitória, tá pedindo Castelo de Sonhos, tá tomando chimarrãozinho, pede moleque, cri cri, claro, né, com o Momento FM lá de som, estrondando na melhor companhia, bom demais. Oi, Dina, bom dia, aqui é o Valdemir Trevisan, do bairro Nossa Senhora de Lourdes, quero participar do sorteio do Kit Churrasco, manda a próxima música pra nós que estamos aqui, ó, na peleia, ó, galerinha lá na construção civil, tão lá, ó, funcionando, trabalham dito mesmo embaixo de chuva. Aí não tem tempo ruim, né, meu povo querido? Beijo, bom dia. Alô, meu querido. Wellington Maia, tá sintonizado com a gente? Aquele abraço, vou colocar na sequência, tá bom? Deixa pra mim. Mas quem tá com a gente por aqui? Meu querido Adjuslau Stena. As nossas premiadas mundial de... Olha que chique! 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Oi, Dina, tudo bem? Bom dia, quero participar do sorteio. Os brutos também amam. Você quer ouvir essa, Elisete? Beijoca para você, bom dia.
1: Bom dia, Dina. Tudo bem?
0: Oi, coração.
1: Eu sou Marlene Cerioli, do bairro Tonial. Gostaria de participar ali do sorteio. E se você puder tocar uma música das Marcianas, das antigas, agradeço.
5: Bom dia, tia Dina.
0: Oi, meu amor!
6: A música?
5: Manda a música da Ana Castela pra mim, por favor. Pode ser qualquer uma da Ana Castela.
0: Ai, meu Deus do céu, eu mando qualquer uma da Ana Castela pra você. Se estivesse aqui, eu ia esmagar você, minha paixão. Coisa mais maravilhosa. Oi, Cris, beijo pra você. Beijo, meu amorzinho. Vou tocar Ana Castela já já, tá bom, meu coração? Ó, mua, beijoca. Oi, Diana, quero participar do sorteio do churrasco. Obrigada por ser atendida. É o Dirceu Prestes, que tá com a gente também por aqui. Fala, Caixa d'Água, bom dia. Participando do sorteio com toda certeza. Alô, Rose, do Tonial, também tá por aqui. Tá pedindo moda. Antes de ir embora do Corpo e Alma, eu tenho Antes de ir embora dos atuais, pode ser? Pode? É, tá oferecendo música pro amigo paraguai que tá lá fazendo uma faxina daquele jeito, aí é bom, hein? Manda um abraço também pra filha Joyce, que tá lá na linha Três Pontes. É a Jéssica do João Winkler, aquele abraço.
7: Bom dia, Dinita. Escuto da cidade de Ervaldo Oeste. Meu nome é Reteli Mendes de Deus e Silva. Gostaria de participar do kit churrasco do supermercado Vitória. Obrigada.
0: Muito bem, um beijo, minha querida. Tem mais gente com a gente. Hoje nós estamos aqui na escuta, sempre um lindo e abençoado final de semana pra você também, querido Serginho. Tá lá em Espera Feliz, Minas Gerais, com a gente. E hoje tem jogo, né? Hoje tem estreia do Brasil na Copa. O que você acha? Será que a gente vai pra frente? Será? Ah, fala sério. Eu sei que você tá aí com o coraçãozinho esperançoso também. Você tá aí também, toda vez que toca o hino nacional, você se arrepia. Ou você tá assim com aquela coisa assim, não sei, fingindo que não, mas querendo que sim. Ah, fala sério. Tá todo mundo nesse clima, nessa energia, nessa vibe. Quanto mais energia positiva a gente emana, mais coisa boa acontece. Então vamos torcer que o jogo de hoje vai ser bem bacana, vai ser bem legal, e que o Brasil vai conseguir avançar nessas etapas da Copa. E quem sabe dessa vez o Hexa vem? O tema de torcida da Momento FM já tá aqui, ó. Já tá aqui, ó. Ó.

Vai ser dobradinha de Christian e Ralph, que é desse jeito. Pediu, ouviu. Vem participar com a gente também. Tem aquele kit churrasco delicioso de presente pra você. Bora! 991-237-132. Bom dia!

0: Bom, bom dia pra você. Tá querendo ganhar um kit de churrasco? Então você tem que mandar seu recado pra cá. 99237132. Bom dia. 24. 24 faltando pras 10.
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0: Eu vou muito bem, obrigada. Bom dia para o Idílio Caveglion. Tá com a gente? Tá participando por aqui do sorteio do churrasco. Bom dia, bom dia. A Justina Iope também tá por aqui. Fala, Zanella. Tá sintonizado com a gente lá em Xaxim também, garradinha na programação. Ah, que coisa boa receber uma mensagem sua, meu querido Josias Sampaio. Como é que você tá? Como é que tá esse nosso coração aí, hein, meu menino? Bom dia!
1: Bom dia a todos os ouvintes, apresentadores da Momento. Josias Sampaio, estou aqui na minha sede hoje. Estou semeando umas aveias aí para a cobertura do solo. E ouvindo ao Momento, é claro. Mas querendo participar do sorteio do churrasco do Super Super Vitória. Esse é um baita churrasco, carne boa lá no Vitória, né, Dina? E dizendo que a Dina, que os apresentadores da Momento e todos os ouvintes são... potência!
0: Coisa boa, abraço, meu querido. O coração tá bom, viu? Porque o fôlego tá forte. Aquele abraço. Alô, Gislaine, tá sintonizada com a gente também por aqui. Tá pedindo um Fuscão Preto.
2: Oi, Dina, tudo bem? Faz tempo que eu não mando nessa rádio bonita, maravilhosa aí, Dina. Amo vocês aí, Dina. Hoje
0: Deus
2: tem
0: do
2: Copa
0: céu,
2: do Mundo,
0: aguento.
2: Brasil e Marrocos. Eu acho que o Brasil vai ganhar. Vamos levar esse Hexa, né, Dina?
0: Será que nós
2: Queria
0: vamos?
2: Queria participar do sorteio do Mercado Vitória. Dina, sou o Miguel Henrique Halber, do bairro João Winkler. Eu e minha irmã aqui e minha família estamos escutando a sua rádio aí, Dina. Amo vocês. Um abraço pro Cris Júnior e pra vocês. Pra todo mundo aí. Bom sorteio!
0: Deus do céu, Pia, se tu tá aqui, eu te esmago de novo, como eu faço toda vez que você aparece. Coisa mais gostosa de se ouvir. Miguel, meu lindo, beijo pra você, um beijo na mana, um abraço na mãe também. Ô, meu querido, ó, beijo. Sabe aquele abraço bem apertadão que eu dou em você toda vez que você aparece, sabe? Então você sinta-se esmagado, apertado. Tem os ouvintinhos mais lindos desse mundo, hein? Essa é a rádio da família. Essa é a rádio que só toca música boa, aquela rádio que esbanja energia positiva, que só fala de coisa boa. Aqui não fala de besteira, aqui não põe música que fala palavrão no ar, por isso que a família inteirinha é nossa, desde os pititicos até o vô, a avó lá, todo mundo ama ouvir a Momento FM por conta disso, porque é uma rádio de verdade, feita de verdade, feita de pessoas de verdade, aqui não tem nenhum personagem, aqui é todo mundo assim mesmo, a gente é feliz porque nós temos você aí do outro lado do rádio, aqui é desse jeitinho, carregado de energia positiva, com muito Deus no coração e com muita gratidão sempre. Oi, Leandro, beijoca, bom dia. Mas quem tá com a gente por aqui? O Gelson tá trabalhando? Tá onde? Peraí, ó, tô fazendo aquele costelão aqui em Chapecó. Manda aquele abraço pra família Raimundi, tá mandado? Bom dia, bom dia! Bom dia, não vi, não deu tempo de ver quem que era. Peguei só a bundinha do Golfe. O Golfe vermelho que passou. Mas tá sintonizado com a gente, que é o que importa, hein? Beijo, bom final de semana. Mas quem tá com a gente por aqui? Dina, bom dia, me coloca nesse sorteio. A Sheila da Silva, bom dia. Bom dia, bom dia, bom dia. Oh, meu Deus do céu, a Vera Lúcia fez um porco pizza. Ó, que delícia. Cheguei de salivar. Coisa mais gostosa. Beijoca, Vera Lúcia, querida. Um beijo pra galera toda especial lá da FG Salvados. 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Bora de moda? Bora de som? Enquanto isso, continua mandando seu recado pra cá. 991237132. Tá valendo aquele kit churrasco completo de presente do Mercado Vitória. No pedido do ouvinte, Flávio Dalcinho e Banda Yu.

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0: Oiê, 10 em ponto.
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0: Bom dia, bom dia! Você não tá querendo kit churrasco hoje, não? Que se você não quiser, eu levo pra casa, não tem problema nenhum. Mande seu recado pra cá, vai 99237132. Me diz o seu nome completo, de onde você tá ouvindo a gente, de qual bairro, ou então de qual cidade aqui da nossa região. Já me indica aquela moda que você quer curtir, aquela que você gosta, aquela que você curte, que aí juntinhas a gente se diverte na programação da gostosinha do seu rádio. Seu sábado show no ar por aqui. Muito bom dia pra você, bom dia. Bom dia e bom dia. Tem aquele sorteio, né? Especial daquele kit churrasco do Mercado Vitória. É só participar com a gente por aqui. Alô, Franciele Canani tá com a gente por aqui. Beijo, bom dia. Tem mais. Oiê, bom dia.
1: Bom dia. Aqui é Marcelo Pontes, aqui do Bairro Botolão. Gostaria de participar da Manhã Nacional do Churrasco. Muito obrigado.
0: Alô, Jandira, beijinho pra você também. Bom dia, Dina, que Deus abençoe. Estamos aqui na escuta, eu e a Beth hoje. O Benjamin tá dormindo até mais tarde. Ele dançou bastante na festa ontem, daí hoje ele tá mais tranquilo, né? Olha que lindo aquele povo todo de caipira, todo bonito. O que que é essa Beth radiante, toda de xadrez? Que coisa mais linda. Ontem teve o Arraiá lá na Pai. Galera toda tava empolgada demais. Beijo, Cid. Beijo, Beth. Tem mais. Pera lá que eu preciso me preparar. Preciso me preparar porque lá vem.
2: Oi, Dina, tudo bem? Você tá bem? Como que você tá? Coração pra você. Beijo, tchau.
0: Ai, meu Deus, eu até não tava lá tão bem. Mas daí agora eu acho que meu coração vai disparar de vez. Aff, pelo amor de Deus, Antonella, pelo amor de Deus, coisa mais maravilhosa, coisa mais linda, coisa mais gostosa desse mundo. Um beijo pra Carla, mamãezinha maravilhosa, um beijo pra essa criatura linda que a gente ama de paixão, cozinheira, confeiteira, fazedeira de pão, de bolo, de docinho, de coisa arada, assim, ó. Não tem, né? Pelo amor de Deus, é linda demais. Ó, um coração pra você também, tá bom, meu amorzinho? Um beijo pra você, um beijo pra Bom Jesus, pra todo o povo lindo lá do restaurante do Sassá, ó. Um beijo pra vocês. Silvana de Ouro Verde também tá com a gente por aqui, tá sintonizada, participando do churrasco, né? E ela quer ouvir o quê? Chorei no sinal de Renan e Raí. Chonada. Devagarinho vou atendendo todo mundo, tá bom, pessoal? Tô colocando aqui na sequência todas as modas que vocês estão me pedindo. Devagar a gente atende todo mundo. Oi, Dina, bom dia. Eu quero participar do sorteio do churrasco. Eu quero ouvir Gustavo Lima e a Adriana que tá com a gente. Oi, bom dia.
3: Bom dia, Dina. Nelly Barbosa na área, escutando o teu programa. Me põe no sorteio que eu quero ganhar o churrasco do Vitória. Pode ser?
0: Pois bem, já tá no sorteio, lindeza. Beijo, bom dia pra você. Oi, Dina, aqui é José Mendes, de Chapecó. Tô aqui ouvindo ao momento e eu quero participar do sorteio. Alô, Chapecó, povo lindo! Beijoca! Adriano Lunardelli também tá participando com a gente por aqui. Mas quem? Sebastião Wallendorf tá por aqui também. Beijo, bom dia, boa sorte. Alô, Daniela Riqueta com a gente por aqui também. Bom dia, bom dia, bom dia! Oi, Dina, bom dia. Eu quero participar do sorteio. Meu nome é Rosalinda Gomes. Abraço! Tem mais.
4: Bom dia, Dina, beleza?
0: Bom dia.
4: Fica pra nós, Jean e Giovanni. Mais uma técnica, não escute esses homens cantar espuma da cerveja, beleza? E tudo é bom, Dina. E vamos que vamos.
0: Vamos que vamos, ver que dele. Alô, Ezequiel Antunes também tá com a gente por aqui participando do sorteio. Beijo, bom dia.
5: Bom dia, Dina.
0: Bom dia.
5: Beatriz Elizabeth Canana do bairro Matinho. Quero participar do kit churrasco do Mercado Vitória. Bom fim de semana a todos nós.
0: Amém, minha linda, amém. Hoje eu não posso deixar de tocar essa, né? Não existe a possibilidade de num sábado a gente não tocar essa aqui.
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0: Bom dia para você, agora 10h25.
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0: Pois muito bom dia pra você. Alô, Silvana, tá sintonizada com a gente, participando do sorteio por aqui. A Kellen também. Oiê, bom dia.
4: Bom dia, Dina.
0: Bom dia, coração.
4: Queria participar da Manhã Nacional do Churrasco e pedi a música Do Outro Lado da Cidade, com Gilberto e Gilmar. Presento pro meu esposo, Maria, e para todos vocês aí da rádio e para todos que estão escutando. Obrigado se for atendido.
0: Vocês estão bem boêmios hoje, hein? Meu Deus do céu, haja coração para aguentar vocês depois de um dia dos namorados, tal. Tá uma dor de corno, gente. Pelo amor de Deus, que é tudo isso? Oi, Dina, bom dia. Quero participar do sorteio do kit churrasco. Meu nome é Alceu Gonçalves. Beijo, bom dia. Tem mais, oiê.
5: Bom dia, Dina. Gostaria de participar do sorteio do churrasco? Meu nome é Rosângela Giaquino. Toca pra mim aquela música do Dois Planos lá com o Juarez.
0: Não acredito, tem que brigar mesmo, tem que brigar mesmo. Mas quem tá com a gente? Oi, Paulo, beijinho pra você. Oi, Dina, me coloca nesse sorteio do churrasco. Silvana dos Santos, beijo, bom dia. Mas quem tá com a gente? Dina, toca Amado Batista, toca, aguenta aí que devagarinho a gente atende todo mundo.
6: Bom dia, Dina, tudo bem? Aqui é a Juliana, gostaria de participar do sorteio do kit churrasco do Mercado Vitória e mandar um abraço pra todo mundo que tá trabalhando nesse sábado.
0: Achei que era só eu. Quem que é, meu Deus? É o Lauri. É tu, Lauri. Buzina de novo. Era ele. Aquele abraço, Lauri, também. Gurizada toda especial da Multiopções. Tá passeando bonito. Tá rodeando pelo mundo. Que tal? Aquele abraço a toda a equipe maravilhosa lá da Multiopções. Alô, Toco. Beijo, bom dia. Bom dia, Lauri, querido. Mas quem é? Ana Roberti também tá com a gente por aqui. Tá pedindo Zezé de Camargo e Luciano. Vamos colocar na sequência. Fala, Dirley. Bom dia.
7: Bom dia, Dina, tudo bem? Quer participar do sorteio do kit churrasco do Mercado Vitória de Lei do bairro Matinho? Que escutar a música Arma Transparente, beleza? Não lembro quem que canta, mas você sabe, Dina. Um bom trabalho, estamos tomando chimarrão para se esquentar, que tá muito frio. Um bom trabalho, Dina, de Lei do bairro Matinho.
0: Muito bem, beijoca. Um beijo para os meninos lá da Stop Pneus. É, estão lá sintonizados com a gente. Abraço para o Thiago, também o Matheus. Estão lá, funcionando, né? Hoje cedo colocaram um sapatinho novo lá na caranga do nosso colega Jonathan, né? Ficou bonito? Ficou top? Sensacional? Tá rodando certinho? Ó, falou que foi muito bem atendido. Que tal os guri, hein? Aquele abraço, meninos. Abraço para o Matheus e também para o Thiago lá da Stop Pneus, sintonizados com a gente. Beijo, bom dia, bom trabalho. Tá bom, gurizadinha? Eu vou levar também a goleta aí pra nós trocar o sapatinho. Vou levar a Eco também, um por mês, né? Um por mês, combinado? Aquele abraço. Alô, Bugre do Mato, o Adão, que tá sintonizado com a gente lá no bairro João Winkler, tá pedindo som por aqui? Então tá bom, deixa pra mim. Vamos tocar Grupo Cordiona daqui a pouquinho, tá bom? Gurizada do Bar do Franja também tá com a gente por aqui, beijo, bom dia. Alô, Elizabeth Batista com a gente por aqui também, beijoca pra você. Tem mais, oi, oi, oi.
8: Bom dia, tudo bem? Aqui o José Mariano, queria participar do sorteio do churrasco. Manda uma música do Amado Batista pra mim, fazendo um favor. Um abraço.
0: O Amadão já tá na sequência, já vai rodar.
9: Bom dia, Dina. Aqui é o Antônio Roque Lazzarotto. Gostaria de participar do sorteio do kit churrasco do Mercado Vitória. Desejo um bom domingo a todos. Fiquem com Deus. Um abraço.
10: Bom dia, tudo bem? Sou o Valdecir Luiz Bonavigo. Gostaria de participar do sorteio do kit churrasco do Mercado Vitória. Abraço e ótimo final de semana a todos.
0: Abraço! Caixa d'Água tá mandando música pro pessoal da Luz. Os piá da Luz que estão com a gente. Abraço, povo querido. Bom dia e bom sábado.

E aí, tá a fim de faturar aquele kit churrasco completado de presente? Manda seu recado pra cá, hein? 99123-7132. Agora 16, faltando pras 11. Bom dia!

0: Muito bom dia pra você. Agora 12 Dina, tá fazendo a conta errada. 12 faltando para as 11. 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

0: Pois bem, bom dia, bom dia, bom dia aí. Bora ouvir o povo? Baixa um tiquinho o volume lá do meu microfone, ô Jonathan. Ô, gente, eu tô de sonoplasta hoje, para, tá? Aliás, tem novidade chegando no Momento FM. Logo, logo vocês vão ter uma voz nova, diferenciada por aí, tá bom? Logo, logo tem Jonathan fazendo comunicação pra vocês também por aqui. Já vou deixar na expectativa. E agora ele tá aqui cuidando da técnica pra mim. Bora ouvir, galera que tá com a gente na programação. Oi, bom dia.
1: Bom dia, Dina, tudo bem? Meu nome é Tereza Alzira Piovesan. Queria participar do kit churrasco do Mercado Vitória. Um abraço a todos, bom final de semana e um abração para você. Tudo é bom, fique com Deus.
0: Muito bem, bom dia para você. Bom dia, Dina, aqui é a Jussara. Me coloca no sorteio do kit churrasco. Tá com uma do Amado Batista, mas tocamos agora há pouco. Beijo, bom dia para você. Oiê!
2: Bom dia, Dina.
0: Bom
2: dia. Sou Marli Terezinha de Oliveira Segueto, do bairro João Vinho. Quero participar do sorteio do kit churrasco do Mercado Vitória. Bom trabalho, bom final de semana. Deus abençoe a tua vida.
0: Obrigada, amém. Beijoca. Alô, Luiz Segueto também está com a gente por aqui participando. Tem sorteio, um kit de churrasco do Mercado Vitória. Delicioso para você por aqui. Alô, Delmir Bazzi, beijo. Bom dia também para você. Bom dia para Solange, lá do bairro Bortolão, sintonizada com a gente. Paulo Melo, querido, bom dia para você. Vai dar Brasil hoje? Eu acho que vai dar, hein? Bom dia também para o Leandro, que está por aqui. Alô, Ero, bom dia.
3: Bom dia, Dina. Tudo bem?
0: Bom
3: aqui
0: dia.
3: É a Ironita Esteves da Silveira. Também quero participar do sorteio do kit churrasco do Mercado Vitória.
0: Uhum.
3: Um bom dia para todos.
0: Bom dia para você também, querida. Oi, Dina, bom dia. Aqui é a Luciana Stefanello dos Santos. Me coloca nesse sorteio. Beijo, bom dia. Alô, Salete. Bom dia, Dina. Bom dia. Como é que você tá, minha querida? Tudo bem com você? Tá sintonizada e tá participando do sorteio? Claro que sim, viu? Diz ela que ama churrasco até puro. Diz que nem precisa mistura, né? Tendo churrasco, precisa nem de mistura. Ê, Salete, você não é das boas. Bem, beijo, bom dia para você. Bom dia a todo o povo querido lá do bairro Colato, sempre com a gente. Oi, Iraci, bom dia.
4: Bom dia, Iraci Eleutéria. Queria participar do sorteio do Mercado Vitória. Mandar a próxima música para o meu esposo Antônio, que nós estamos fazendo uma faxina aqui em casa. Que dia de chuva é muita coisa para fazer, né?
0: Então tá bom. Beijo. Bom dia. Ó, o Edson. Chegou. Bom dia.
5: Bom dia, Dina.
0: Bom dia.
5: Tudo bem?
0: Eu tô bem, e tu?
5: Ontem vi você lá perto da praça, você Leandro Fernandes, e gritei, você não é nada, Dina. Me põe aí no sorteio do Mercado Vitória.
0: Se tu ganhar o churrasco, você me convida,
5: aí,
0: combinado?
5: Dina, com o Cris. Tá louco, não ajuda o cara. Grava uma música aí da tua escolha aí, Dina.
0: Tá bom, vou escolher uma, deixa pra mim.
5: É o Edson.
0: É o Edson,
5: Fêmea.
0: Manda Fêmea.
5: Beleza, Dina?
0: Beleza. Aquele abraço. Alô, Ana, minha querida. Daqui a pouquinho roda sua música, tá bom? Aguenta aí. Devagar a gente vai atendendo todo mundo. E agora tem uma sequência daquelas. Daquela de baita de uma sequência. Tem Mato Grosso e Matias. Depois tem Chico Rei Paraná e Milionário José Rico. Tá bom pra você? O que mais? Muito bom dia pra você. Vem participar com a gente também. 99123-7132.

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0: Muito bom dia, 11 horas 3 minutos.
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0: 11 horas, 8 minutos. Bom dia, bom dia, bom dia pra você. E aí, como é que você tá? Tá tudo bem? Tá querendo? Tá querendo um quitinho churrasco? Hein? Você quer? Tá querendo? Então manda seu recado pra cá no 991237132. Tá faltando só você, hein?
1: Bom dia, sou Ivani Salles. Gostaria de participar do sorteio do churrasco do Mercado Vitória.
0: Bom dia pra Fabiana, também tá com a gente por aqui. A Deise Correia, oi, bom dia.
2: Bom dia, Dina. Sua nova parceira, quero participar do sorteio do show do Mercado Vitória, Dina.
0: Quem tá com a gente também é a Cleomara Copati. Oi, Beijoca. Bom dia pra você. Bom dia, boa sorte.
3: Bom dia, Dina. Aqui é o Antony Henrique. Gostaria de participar do sorteio do kit churrasco e desejar um bom final de semana para todos. E gostaria de pedir uma música ao Zé Felipe.
0: Tá bom, meu lindo. Beijinho. Artemia Borges também tá com a gente por aqui. Bom dia, Dina. Tudo bem? Quero participar do sorteio do kit churrasco do Mercado Vitória. É a Roseli do bairro Aparecida. Que frio é esse, menina? Tá geladinho, não tá? Tá geladinho. E essa semana toda vai ficar frio, viu? É, pra parar de chover, vai ter que esfriar. Aí, sabe quando vai esquentar um pouquinho? Lá na sexta-feira, porque daí vai chover de novo. Então, se prepara. Alô, Rosemary também tá com a gente por aqui. Tá participando do sorteio do kit churrasco do Mercado Vitória. Beijinho pra você. Posso escolher a música? Deixa pra mim, então. Oi, Dina, bom dia. Estamos aqui, ó, na escuta da rádio. Quem que é? A Mayara, tá lá, ó. Mandou foto do chimarrão, do rádio sintonizado em 97.9. Alô, Rosinir Santos de Lima, do bairro Bela Vista, também tá com a gente por aqui. Beijinho, bom dia. Oi, Dina, bom dia. Me coloca nesse sorteio. Eita lá. Toca um Mirosmar pra nós. Mais uma, acabamos de ouvir. Olha só a foto que me vem. Chimarrão, pinhãozinho na chapa, fogãozinho. Ah, meu Deus do céu. Aí é bom demais, hein? Alô, Cristiano. Cristiano Cachor de Xanxerê está sintonizado com a gente por aqui também, está participando do Kit Churrasco, desejando um ótimo final de semana a todos, que Deus abençoe todos os colaboradores e ouvintes. Toca mais uma boêmia bem chonada para nós, valeu, aquele abraço. Oi, bom dia.
4: Bom dia, Dina, bom dia, aqui é Ivanir do Bairro Vista Alegre, quero pedir aquela música de churrasco e bom chimarrão. Oferecer para o seu Antônio Lemes, que está completando 87 anos hoje, está com todos os filhos aqui, num churrasco e um bom chimarrão. Deus abençoe a todos e participar do Manhã Nacional do Churrasco do Mercado Vitória. Deus abençoe a todos.
0: É disso que o velho gosta? É isso mesmo? Churrasco, bom chimarrão, fandango, trago e mulher. Eita lasqueira, aquele abraço!

0: 11:23, bora mandar mais beijo por aqui. Galerinha que tá com a gente, tá participando por aqui. Deixa eu ver onde é que eu parei. Aqui, oi, bom dia.
1: Bom dia, Dina, tudo certo? Dina, Leandra Santin. Dina, manda a música aí, a Dama de Vermelho, pra nós escutar aí. Oferecer pra minha eterna namorada aí, Elisiane Zene Santin, que tá na escuta também. E coloca nós no sorteio do churrasco aí do Mercado Vitória aí. Obrigadão, se for atendido, Dina.
2: Bom dia, Dina. Aqui é o Leandro Narciso Fernandes, do bairro Vila União. Quero participar aí do sorteio do kit churrasco do Mercado Vitória. Desejar um bom sábado a todos os ouvintes, vocês da rádio. E o Potência, toca a música aí da tua escolha aí, uma banda de bandas aí da tua escolha aí para curtir. Valeu, obrigado por atendido.
0: Oi, Dina, aqui é o Paulo Rogério Cavagnoli, o nego da Embrave, que era participar do sorteio do churrasco do Mercado Vitória e pediu uísque 12 anos, oferecendo para quem tá na audiência. Alô, Stephanie Narciso, beijo, bom dia. Bom dia também para Nirlei Batista, do bairro Vila União. Oiê. Alô, minha querida Lúcia, como é que você tá? Beijo, bom dia para você. Fala, Kiko Carraro, gurizada toda do táxi também com a gente sempre. Alô, Cleonice Lise, beijoca. O que você tá dodói, menina? O que aconteceu? Tá em casa se recuperando, né? Boas melhoras para você, minha linda. Beijo, bom dia.
3: Bom dia, aqui é o Jolê Zanella, quero participar do churrasco aí do Mercado Vitória e toca uma pra nós aí da banda Passarela. Obrigado, tchau, tchau.
0: Alô, Ivanilda, também tá sintonizada com a gente por aqui, beijo, bom dia. Fala, meu querido Bazotti, como é que você tá? Você tá bem, gurizote? Aquele abraço pra você. Alô, Regiane Wolf também tá por aqui, beijoca, bom dia. Oi, Dina, tá aqui, ó, tomando um chimarrãozinho, fazendo almoço e ouvindo você sempre. Uma beijoca, Deleza, querida, galera toda maravilhosa lá de Chavantina, sempre com a gente. Alô, Davi Parisotti, mais uma vez com a gente por aqui, beijoca, bom dia. Oi, Dejane, você tá bem? Beijoquinha pra você, tá sintonizada, participando por aqui. Dejane, que é minha furadora de veia oficial, né? Só ir lá tomar meu remedinho, se não é ela, é a filhota dela, né? Mas aquele povo maravilhoso lá do posto de saúde, lá do bairro dos esportes. Galera querida demais da conta lá do bairro São Jorge, né? Eles cuidam da gente por lá. Oi, Dina, me coloca no sorteio do churrasco. É a Ieda que tá com a gente lá no bairro São Pedro. Beijo, bom dia.
4: Bom dia, Dina. Tudo bem? É a Naira aqui do bairro Sufiati, queria participar do sorteio do mercado, do churrasco do Mercado Vitória. E oferecer a próxima música para todos que estão ouvindo e para você também. Bom final de semana para todos.
0: Oi, Dina, me coloca no sorteio. É Valmir Imbes, do bairro São Pedro. Beijoca, bom dia. Mas quem é? Jaqueline Sabrina está sintonizada com a gente por aqui. Oiê, bom dia, bom dia, bom dia.

0: Oi, bom dia. Agora 11 horas 26 minutos.
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Um beijo pra dona Lídia, que tá em casa. Um beijo pra ela, que deve estar com a Alexa sintonizada lá com a gente. Uma beijoca pra ela. Um beijo pro Benzinho também, que tá em casa hoje. Disse que ia acordar cedo pra lavar a roupa. Por fim, acordou tarde e a roupa nem em casa tá. Tá doido, só rendeu, né? Só rendeu. Não tá fácil essa vida. Manda seu recado pra cá, vai. Conta pra gente qual a canção que você quer curtir. Qual aquela moda que você quer ouvir na programação da gostosinha e da poderosa do seu rádio. Bora de moda? Bora de sucesso? Bora daquela música nova, lindíssima demais, que chama Eu Amo Amar Você? Bora que bora. Bom dia.

0: me diz você porque eu não sei, hein? Eita lá, fechamos mais uma. Seguinte, ó, vou lá comercial rapidinho e eu volto daqui a pouquinho pra gente fazer o sorteio. Então corre, vai, se mexe, se aligere. 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Muito bom dia, agora 20 faltando para o meio-dia.
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0: Então, tá querendo? Tá, né? Eu sei que você tá. Ó, últimos minutos pra você participar. Vou tocar mais uma e aí depois eu volto. Pra gente fazer o sorteio juntinhos por aqui desse kit churrasco completaço. Bora!

E aí, bora fazer aquele sorteio top especial por aqui? Sabe quem foi que faturou de presente esse kit churrasco na manhã de hoje? Aqui na programação da 97, bora colocar todas as participações por aqui. Galera toda que mandou seu recado, que participou, que fez valer nesta manhã delicinha. O Mancha já chegou, já tá por aqui, pronto. Já tá aqui falando, ô Dina, eu quero, viu? Eu quero fazer a minha programação, então você termine logo esse sorteio e me dê licença. Pois bem, bora que bora, tá aqui, ó, puxando todas as participações que não são poucas, são muitas e são tantas e são tantas e muitas. Tá aqui, pronto. Vamos ver. Quem é que ele vai escolher? Quem é que o nosso sorteador escolhe hoje, nesta manhã de sabadão, 13 de junho? Hoje o Brasil estreia na Copa. É hoje. O que você acha que vai dar, hein? Hein? O quê? Pera lá, vamos colocar aqui todos os comandos para ele puxar. Aqui, aqui, aqui. Muito bem, tá aqui, ó. Pam, pam, pam, param, pam, pam, param, pam, pam. Vamos abrir. Escolheu alguém, deixa eu clicar aqui para ver. E o telefone é o 98826666 Momento FM. 98826666 Momento FM. Quem que é? Mas já tá aí, Dinamara. Bom dia. Amanhã vamos pro Cambuinzal, toca a Faculdade do Campo e me coloca no sorteio do churrasco. Que é o Cauã Dil, que tá sintonizado com a gente. Olha só, nosso ouvinte fiel, hoje chegou o dia dele, então. Cauã Dil foi quem faturou, então, hoje o kit churrasco na programação da Momento FM, kit churrasco do Mercado Vitória. Eu vou deixando as minhas últimas de hoje por aqui, deixando também meu beijo carregado de todo o meu carinho, de toda a minha gratidão pra você que ficou plugado, sintonizado comigo até agora. Já já tem Vilmar da Costa, nosso queridíssimo Mancha, pra fazer programação top demais pra te fazer companhia. E vale lembrar que tem sorteio do kit churrasco do Mercado Máxima Express do meio-dia pra diante, que hoje tá carregado, viu? Hoje tá top demais, hoje tem até um agregado, porque hoje tem estreia do Brasil. Falando em estreia do Brasil, vou tocar mais uma vez o tema da Copa pra me despedir. Vou indo, obrigada, beijo e até segunda-feira às 8 da matina.

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Galera, é o seguinte, ó, vem aí mais uma hora pra você com a melhor programação do sabadão, é Sabadaço 97. E ainda aqui de churrasco, né? Mercado Máximo, Máximo Express. Bora lá participar então. 991237132, nosso WhatsApp.

0: 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Meio-dia e um.
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0: 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Bora lá participar com a gente. 991-237-132, nosso WhatsApp. Você concorre a um kit churrasco, super kit churrasco do Máximo Express. E a pergunta é a seguinte: ó, qual é o supermercado que tem a melhor carne da cidade? E a resposta: Máximo Express. Vem participar comigo então.
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0: Ótimo final de semana para você, tempo nublado na capital do milho. Começamos mais uma hora, vamos até as 2 da tarde. É sábado, show na Momento FM. Eu sou Mancha, te fazendo companhia hoje juntinhos até as 5 da tarde, você de lá e eu de cá. Vem junto então. Meu amigo Cauã Dil já ligado com a gente, ganhou aí o prêmio, Cauã. Já já, é horário comercial, né? Mas já mando um recadinho pra ele aí. Tá na melhor. Xanxerê, Santa e Bela Catarina. Bora começar então. Ótimo almoço pra você, ótima tarde. Vem com a Momento JM.

É o Barquinho Azul, primeiro aqui da minha hora, né? Momento FM, galera, já participando comigo, tem kit churrasco do Máximo Express. Manda mensagem então, bora participar comigo. 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

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Vem junto, vem junto.

0: galera solteira já se recuperando aí, né? Tivemos o dia dos namorados. Um dia mórbido, né? Para os solteiros, alguns, né? Faz parte. Como é que foi aí, ó? O dia dos namorados. Aproveitou bem? Namorou muito? Isso aí, né? Abraço, abraço para você ligado com a gente. Tá na Momento FM, emoção o tempo todo, Xangerê. Galera participando aqui, ó, Máxima Express tem kit churrasco, lembrando, manda a resposta pra gente. Qual mercado tem a melhor carne da cidade? A resposta é Máxima Express. Vai lá então, vai lá.
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0: A número 1, já eu atendo você, fica ligado então. Louco, apaixonado, Brilha Som e o Negão.

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0: Branca de Neve, que coisa, enrolando sete. Por aqui continua a programação, sábado show no momento. Vamos lá, província, galera sintonizada, participando comigo, 991-237-132, nosso WhatsApp, manda sua mensagem, valendo kit churrasco do Máximo Express aqui na programação. A resposta, atenção aí pra resposta, envia a resposta pra gente, Máximo Express, tá certo? O melhor mercado com a melhor carne da cidade. Fala aí, tudo certinho? Boa tarde.
1: Fala, mancha. Tudo dominado por aí?
0: Tudo certinho.
1: Muito frio?
0: Fredo.
1: É Vera de Marco, do bairro São Pedro. Quero concorrer ao churrasco do Máximo Express. E pedir a música Desapercebida. Um ótimo fim de... Tudo de bom?
0: Abraço, minha amiga. Um ótimo final de semana para você também. Quem mais comigo? Cleonice Froze. Tudo certo, Cleonice? Tá concorrendo aí o kit churrasco do Máximo Express. César Sampaio ligadas com a gente também. Certa resposta, Máximo Express. É isso aí, é isso aí. Alô, Nivalda Milha, do bairro Aparecida, também ligada com a gente. Boa sorte pra você. Denise, tudo certo? Denise Gato participando com a gente. É que churrasco, isso aí, Máximo Express, a resposta, aquela dos olhos negros, vamos tentar daqui a pouquinho aí, a gente vai tentando, né? Muitas e muitas participações, faz parte, faz parte. Quem mais? Sheila da Silva, ótima tarde para você, Momento FM, emoção o tempo todo. Rock Zimieski, tudo bem do João Winkler, ligadaça a galera com a gente na programação. Com certeza, a melhor carne da cidade, Máximo Express. Valeu, valeu. Apartamento 104, vou tocar daqui a pouquinho, toco, tá? Fica aí, daqui a pouquinho vou tocar. Morena do Carro Vermelho também. Galera gosta, a gente toca, com certeza. Alô?
2: Oi, tudo bem? Gostaria de participar do sorteio do Máximo Express. Meu nome é Rosângela Giacchini, do bairro Taca.
0: Abraço pra você. Ao seu, tudo bem, tudo certo? Ao seu de Paula, né? Tá sintonizado com a Momento FM, é assim, né? Prêmio. Todo dia um prêmio especial pra você, a rádio que mais dá prêmios pra galera. Mais participação, alô? Tudo certinho?
3: Oi! O meu nome é William Queitaria Luz. Eu vim participar do que churrasco. Porque eu gosto de comer churrasco.
0: Ai, quem não gosta? Também gosto. O que você quer? Carne. Queremos carne, né? Abraço, abraço e boa sorte. Fala, Rivelino. O que deu que não mandou áudio aí pra gente, ô Rivelino? Tá tímido hoje? Abraço, abraço, meu amigo. Pedindo uma agenda rabiscada. Tá no sorteio, com certeza, menino. Evandro e Dalcorzivo também com a gente. Ótima tarde pra vocês aí, meu amigo Rock, ligadaço na Momento. Fala, Rock.
4: Boa tarde, mancha. Aqui é o Rock Lazaro. Gostaria de participar do sorteio aí do que churrasco do Máximo Express, o lugar da boa carne. Valeu, um abraço a todos e um bom final de semana pra todo mundo aí. Deus no comando sempre.
0: Sempre, sempre, amém. Abraço, abraço, meu amigo Rock. Tudo certinho, mais uma participação, alô.
5: Bom dia, mancha, tudo certo? Tudo. Juarez Bilha, por DK. Gostaria de participar aí do sorteio do kit churrasco do Máximo Express. A melhor carne da cidade, onde nós temos a semana da carne com os melhores preços.
0: Isso aí.
5: Obrigado, bom final de semana a todos.
0: Ótimo final de semana para você, forte abraço e boa sorte, meu amigo. Vamos lá para o intervalo rapidinho, já eu volto com mais música, mais participação. É sábado show na Momento FM.
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0: 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Meio-dia e 24.
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3: 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E aí, ótima tarde pra você, galera. Almoçando ainda? Um ótimo almoço, bom apetite.
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3: Meio dia 26. Alegria, energia positiva. Final de semana tá aí, o tempo tá nublado, mas tudo certo, né?
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3: Aquele friozinho, aquele friozinho básico. Como é que você tá? Tudo bem? Abraço, abraço pro ouvinte Xanxerê e toda a região com a gente. Que churrasco do Máximo Express, é isso aí, é o que tá rolando por aqui. Então manda mensagem pra gente.
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3: Também adoro ouvir a Momento FM. A minha rádio, a sua, nossa Momento, 17 aninhos com você. Olá pra mais participação do ouvinte, Juliana de Oliveira, tudo certo? Certa resposta, garota. Máximo Express. É isso aí. Olivo Craco tá ligado com a gente também. Oferecendo aí música pra quem? Pra todo mundo que gosta. Qual é a música? Cabelo. Ah, a menina não corte o cabelo. Tá certo, então. Mas deixa ela cortar o cabelo, fazer o que quiser, mudar a cor, né? Um dia loira, no outro mês tá morena, aquela coisa toda. Eu gosto, eu curto isso, né? Todas as mulheres da mesma mulher, olha só. Eu gosto disso. Vambora, vambora. Alô? Tudo certo?
4: Aí, mancha. Como é que tá? Boa tarde.
3: Fala, menino.
4: Fêmea, homem.
3: Estamos aí manchando os corações.
4: Foi no sorteio do Mercado Máximo Express aí.
3: É.
4: Queria ganhar esse sorteio do churrasco, homem. Tá dando uma música aí.
3: Esse até eu queria
4: mancha.
3: Ganhar.
4: Né? A topzera aí.
3: Vai ser uma banda. Vamos tocar banda pra você?
4: Como é que você tá, mancha?
3: É, tipo palanque
4: banhado. Churrasco, homem.
3: Eita, nosso churrasco, vai fazer aniversário nosso churrasco, né? E não rola, não rola. Vamos ter que marcar e fazer. Parece aí o Leandro, né? Há 5 anos atrás, a gente marcou pra lavar o carro, fazer um polimento. Já vai fazer 5 anos, né? E não fizemos ainda. Eita, lasqueira. Também é o corre do dia a dia, aquela coisa toda. Mas enfim, vamos lá para mais participação. Alô!
5: Boa tarde, mancha. Aqui é o Leandro Narciso Fernandes, do bairro Vila União.
3: Fala, menino.
5: Quero participar aí do sorteio do kit churrasco do Máximo Express. Semana da Carne, lugar bom, não precisa comprar carne lá. E o Potência, valeu, obrigado.
3: Isso aí, Máximo Express, é isso aí. O melhor kit churrasco também, a melhor carne da cidade. Abraço lá pro meu amigo Cid e toda a equipe do Máximo. Quem mais aqui comigo? Opa, opa, Índio do Veneza, sempre ligado com a gente, né? Como é que está, Índio? Tudo bem? Tudo certo? É o Índio do Veneza, ligadaço na audiência da Momento. Abraço, meu amigo, um ótimo final de semana para você. E tá concorrendo também aqui o kit churrasco, né? Com certeza. Suzana Parisotti, do bairro Veneza, também tá com a gente. Máxima Express. Frio aqui, não? Não entendi se show frio ou não tá frio, né? Mas enfim, aqui tá friozinho. Nem tanto quanto ontem, né? Ontem tá frio pra caramba. Deixa eu atualizar a temperatura aqui. 14 graus a temperatura na capital do milho. Tempo nublado, cara de bundão, né? Aquele tempo assim, chove não molha, né? Como diria minha mãe. Alô, tudo certinho? Boa tarde.
6: Bom dia, meu amigo Mancho. Tudo bem?
3: Fala,
6: Lucas, recuperando o acidente ainda. Nós estamos aí. Queria participar do melhor carne da cidade, Max, Máximo Express.
3: Isso aí.
6: E queria escutar músicas, duas vidas em um só coração. Beleza, meu amigo? Um abraço e tenha um ótimo final de semana.
3: Abraço aí pra você, Genuíno Lucas. Tava com saudade, Genuíno Lucas. Aí fazia um tempinho que não participava comigo. Sua noite, o Genuíno. Manda mensagem pra gente à noite. Vamos fazer aquele nosso bailão aqui, né? A noite é nossa. Só no bailão. Jussara. Tá no sorteio, garota. É isso aí, mandou mensagem. Tá no sorteio. Jussara Batista, boa sorte pra você também, tá? 6 horas por aí a gente vai fazer o sorteio, então manda mensagem que dá tempo, muito tempo, alô!
7: Bom dia, Mancha, eu falei de participar do sorteio aí do churrasco do Max Express e tava com uma bem apaixonada lá do quiosque de Angelinha, agradeço por atendido, Melissa Morei de São Romeiro.
3: Valeu, valeu, deixa eu tocar moda, né? A galera quer ouvir moda e agora uma gaúcha, mas que barbaridade. Nosso ouvinte aí, tradicionalistas, pessoal do CTGs, tudo bem? Você que gosta aí de uma música gaúcha.

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0: Emoção o tempo todo, momento sábado, show Délcio Tavares, Mate de Esperança. Música gaúcha tá boa também tocando aqui na programação, sábado show momento. Momento FM. Abracei pra você. Uma ótima tarde, 17, faltando para uma, vai participando. 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
4: E aí, sábado show na Momento FM, valendo kit, churrasco. E a pergunta é a seguinte, ó: qual é o mercado aí, qual é o supermercado que tem a melhor carne da cidade? Resposta Máximo Express, manda a resposta pra gente.
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4: Um show de audiência, programação, participação, ouvinte. Vambora, eu sou o Mancha contigo nesta tarde nublada, né? Até as 5 da tarde, e você de lá e eu de cá, desejando boa sorte para você que tá participando comigo e atendendo o ouvinte. 991237132.
6: Bom dia, Mancha. Gostaria de participar do sorteio aí do churrasco do Max Express. E tava com uma bem apaixonada lá do quiosque de Angelinha. Agradeço por atendido, Melissa Morei de São Romeiro.
4: Valeu, valeu. Partindo aqui da última mensagem, a gente segue atendendo você. Alô?
7: Boa tarde. Gostaria de participar do sorteio do Máximo Express. Toca a iguaria campeira pra gente curtir nesse sábado. Boa. É a Jussiele Gonçalves.
4: Tocarei, com certeza. Vou pegar aqui a bichinha, né? Iguaria campeira. Isso aqui é boa. Hoje estou afim de tocar música gaúcha também aqui. Para os gaúchos. Todos com um pezinho no Rio Grande do Sul, né? Todo mundo tem aí. Paraná, Santa Catarina, Rio Grande do Sul, Mato Grosso, Amazonas, aí tem muito gaúcho também, né, pessoal? Minas Gerais, enfim, Brasil todo. Galera do Sul desbravando esse Brasil. Meu amigo Josias, fala aí, Josias. Tudo bem, tudo certo?
8: Boa tarde, meu nobre amigo Mancha. Aquele abraço, meu amigo, grande comunicador. Josias Sampaio, estou aqui na minha sede. Hoje vim esparramar uma veia aí para fazer uma cobertura no solo. E estou escutando, é um momento, é claro. Mas quero participar do teu programa porque hoje tem um kit especial, né?
4: É do Máximo.
8: Do Máximo Express. O Máximo, um dos mercados mais antigos da cidade.
4: É a tradição.
8: E também, né? Sempre premiando aí os ouvintes. Dá momento, é claro. E é claro, a momento, o Máximo. E os ouvintes, e o meu amigo Mancha, que está hoje na comunicação,
4: é assim.
8: São potência.
4: Muito bem, Josias Sampaio, tá lá no sítio. Aí sim, né, o Josias? Curtindo um sítio. Aí é nóis. Ah, quem mandou um oi aqui? Adair da Silva. Boa tarde, né? Mas só no oi não vai rolar nada aí, ó. Tem que ter mais conversa, tem que prosear mais, mandar resposta pra gente, né? Qual é o mercado que tem a melhor carne da cidade? Máxima Express, não vamos ficar só no... Opa, mas que barbaridade. Alô?
9: Oi, locutor. Oi, Mancha, tudo bem?
4: Tamo aí.
9: Manda música bem bonita pra nós.
7: para a Nathaniele, que está se preparando para a festa junina do bairro Sarumeio. Quero participar do sorteio.
4: Abraço, abraço! Boa sorte para você também, galera. Tá se preparando aí, né? Tá certo, Heloísa Gabriel. Tudo bem, Heloísa? Heloísa Carolina Gabriel. Boa sorte para você, Máxima Express. É, certa resposta. Abraço, abraço para a Rúbia também, para a turma aí. Ótima tarde para vocês. Tá no páreo aqui também, Rúbia, com certeza. Alô.
5: Boa tarde, Stephanie Salles. Gostaria de participar do sorteio. A resposta é Máximo Express.
4: Isso aí. Boa tarde, meu amigo Cláudio. Tudo certo? Toquei ontem, demorei para tocar a música do Cláudio, mas toquei o Cláudio. Cláudio Oliveira, nosso ouvinte, nosso parceiro, nosso amigo. Máximo Express, isso aí. Tá no sorteio. E vamos tocar a próxima música aí para vocês, tá, meu amigo? Valeu, Cláudio. A Marlene Casaroto também ligada com a gente, Máximo Express, isso aí. Mais uma participação porque eu quero tocar moda aqui. Alô.
9: Boa tarde, mancha. Aqui é o Vilmar de Oliveira, moro aqui na Vila União e gostaria de participar do sorteio de churrasco e do Mercado Vitória. E escutar uma música aí com o Christian Ralph, Briga de Foice.
4: Eita!
9: E se tocar, eu agradeço. Oferecer pra quem tá na escuta aí. Se tocar, eu agradeço. Momento FM, emoção o tempo todo.
4: Valeu! Heróis, ótimo final de semana. Mais uma então, mais uma.
10: Bom dia, meu querido, aqui é o Pedro de Jequitinhonha. Tem como você tocar para mim, Nica Costa? Estamos ouvindo vocês aqui em Jequitinhonha, Minas Gerais.
4: Olha, até gostaria de tocar, meu amigo, Nica Costa, lá das antigas, música internacional linda, maravilhosa, mas infelizmente agora a programação não permite. Depois das duas, vamos fazer assim, depois das duas aí eu tocarei. Turma lá em Minas Gerais com a gente, abraço, abraço. E da Imbis também na sintonia da número 1. Momento 17 anos com você. Chegando ela, o apartamento 104 com Festerei, Cleiton Borges.

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5: Meio-dia 59, um faltando pra uma. Seguimos, sábado show na Momento FM. Bora participar comigo, tem kit churrasco, Máxima Express. Os Serranos.

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0: 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Chegando eles, agora se foi tudo.
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0: 1:10.
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0: Olá, seguimos.
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0: E a resposta máxima express para você concorrer ao kit churrasco. Super kit churrasco do máximo, né? Você sabe. A melhor carne da cidade. Vamos lá pro ouvinte. Franciele Canani participando com a gente, tudo bem? Abraço pra você. E a Dirley, fala aí, Dirley.
6: Boa tarde, mãe, tudo bem? Quer participar do sorteio do Máximo Expresso de Leite do Bairro Matinho? Roda o mundo, sua escolha. Obrigada, tchau, tchau.
0: Próxima música pra você, próxima música então. Ieda Imbis. Tudo bem, Ieda? Galera aí do bairro São Pedro, na sintonia da Momento, forte abraço pra você, está no sorteio, garota, com certeza. 991237132, nosso WhatsApp, a Franciele Canani também participando, tudo bem? Ótima tarde aí pra você, ótimo final de semana. Leonir, ao seu, tudo certinho, resposta máxima express, é isso aí, garoto. Ótimo final de semana aí pra vocês também, vem mais comigo aqui, ó. Kiko, tudo certo? Abraço pra turma. Música Inquilina de Violeiro. Adelino Luiz Poton tá com a gente, é Momento FM, a maior audiência. Luiz Fernando da Luz também na sintonia, desejando um ótimo sábado a todos os ouvintes. Emoção o tempo todo, isso aí, Momento FM, a sua melhor companhia. Fala aí, Valmirindes, galera do São Pedro, fazendo eco lá no São Pedro, né? A Momento FM no 12, abraço, abraço. Janete Moreski também, turma do bairro Otonial aqui com a gente, ótimo final de semana, ótimo sabadão pra você. Vem com a Momento aqui, emoção o tempo todo.
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0: Chegando a morena do carro vermelho, São Francisco.

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MC Kit e Bordoneio com corpo e alma, fechando mais uma sequência aqui, ó. Vamos lá pro intervalo, não esquece que tem kit churrasco pra você nesta tarde do Máxima Express. Qual o mercado que tem a melhor carne da cidade? Manda a resposta aí pra gente, você concorre. Máxima Express é a resposta. Valendo um super kit churrasco, né? Do melhor, Máxima.

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10: É. Ah, imagina.
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10: Vamos lá, estamos de volta. Sábado Show na Momento FM. 21 faltando para as duas.
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10: A número 1, Xanxerê. Seguimos atendendo o ouvinte ligado com a gente, participando para concorrer ao kit churrasco do Máxima Express. Alô, Sebastião.
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10: Abraço para você, tá no sorteio, garoto, isso aí. Você só mandou 1, 2, 3, 4, 5, 6 áudios aqui. Que é isso? Que eu vou fazer aqui? Eu vou pular pro próximo, depois vou dar uma ouvida, né? Vai saber o que veio aqui. Valdemar Trevisan, do bairro Nossa Senhora de Lourdes, ligado comigo também, abraço, abraço. Olha só, kit churrasco, mais uma caixinha de cerveja para ficar melhor, né, Cris? Cris Júnior. Cerveja Heineken ainda no kit churrasco do Máximo Express. Segundo meu colega, meu amigo Cris Júnior, é um super kit churrasco, mais uma caixa de cerveja da Heineken. Aí sim, eu gosto da Heineken. Muito bem, manda mensagem então. Máximo Express com a gente por aqui, kit churrasco pra você.
11: Boa tarde, Mancha, tudo bem? Gostaria de participar.

0: participar do sorteio do churrasco do Supermercado Máximo Express.
1: Boa sorte para você. O Adriano Lunardelli também ligado comigo. Resposta Máxima Express, isso aí. Certa resposta. Máxima Express. Quem tá comigo, Neylor, lá do bairro Taca, na sintonia da Momento também. Tamo junto. Fala, Padilha. É a Mi Padilha do bairro João Winkler, sintonizada com a gente. Momento FM, a melhor e Máxima Express. E aí, garota? Boa sorte para você. Leandro Lopes, forte abraço, uma ótima tarde. Mais áudio do ouvinte, alô.
2: Boa tarde, Mancha, tudo bem? Tudo. Aqui é Maria Lauter da Luz. Queria participar aí do sorteio aí do kit churrasco aí do Mercado Máximo Express, beleza? E uma ótima tarde, abençoada, de sábado, friozinho, para todos nós.
1: Valeu,
2: beleza,
1: valeu.
2: Beleza, Mancha?
1: Tamo junto.
2: Tudo de bom.
1: Para você também. Alô, William, tudo certinho? Pedindo o Gustavo Lima, muito bem. Leda Cecília com a gente, alô.
3: Boa tarde, Mancha. Leda Cecília do Monte Castelo. Quero participar do sorteio do Máximo Express. Melhor carne da cidade, se encontra lá. E quero pedir uma música. Pode ser o primeiro e o último mate. Obrigada e bom trabalho.
1: Valeu, um abraço para você, alô.
4: Boa tarde, Mancha. É Elisana Ortiz aqui do bairro Veneza. Também tivemos a nossa festa junina ontem na PAI. Muito maravilhosa. Queria pedir a música O Pintor e participar do sorteio do Máximo Express.
1: Valeu, boa sorte para você também. Emoção o tempo todo. Momento FM, a Jandira Cavacini e Gabriel também comigo. Ótimo sabadão aí para você. Cecília Zonta. Tá no páreo também aqui, com certeza. Lembrando, ó, kit churrasco e uma caixa de cerveja da Heineken. É mole ou quer mais? É momento. Alô?
5: Oi, eu quero participar do sorteio também dos produtos Vustro e Vustro.
1: Na próxima você participa, porque agora é kit churrasco. Tá doida? Abraço, abraço pro ouvinte sintonizado, ligado comigo. 991-237-132, nosso WhatsApp. Luciano Stefanello, Máxima Express, a resposta. Isso aí. Quem mais? A Rose, tudo bem, Rose? Ótimo sabadão pra você, ótimo final de semana. Abraço, minha amiga, tamo junto. Segue o baile por aqui.
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1: Vaneira Grossa vai tocar também pro ouvinte, galera participando comigo. Na sequência tem mais, né? Tem aí o primeiro e o último mate, mas que barbaridade.

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2: Sábado show na Momento, Calmon. 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

0: Calmo, fechando mais uma sequência sábado, show Momento FM.
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0: 2:06.
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0: Vamos lá, seguimos. Sábado Show na Momento, ficando por aqui. Agora a gente vai de Toca Tudo, né? Abrindo mais uma hora, Toca Tudo na Momento. E você participando comigo. Tem kit churrasco do Máxima Express, manda sua mensagem, bora participar comigo. E a resposta, não esquece da resposta. Qual o mercado que tem a melhor carne da cidade? Máxima Express. Isso aí. A número 1, Xanxerê.
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0: Fala aí, meu amigo. Meu amigo Leandro Lorenzão, ligadaço com a gente. Tá no sorteio aqui, garoto. Tá no sorteio. Boa sorte pra você. Boa tarde, boa tarde. Deni, tudo certo? Tá concorrendo também. Zanella lá em Xaxim, ligado comigo, pedindo no Céu e Cantos. Abraço pro Zanella. Áudio do ouvinte, alô.
2: Fala, Mancha! Grande Mancha, como é que tá, meu nobre? Tudo certo? Aqui é o Maia do Bugansão, tamo aí na atividade ligadão daquele jeitão lá. Viu, Mancha? Toca aí pra nós, briga depois, com o Cristiano, pode ser, irmão? Tamo aí na atividade aí, daquele jeitão. Um abraço, bom trabalho, é nóis.
0: Valeu, abraço, Maia! Tudo meio do Bugança com a gente, briga depois, vai tocar, pessoal já pediu aqui. Vamos tocar já, já. Gilmar Moreira, do bairro São Jorge, também comigo pedindo Tião Carreiro e Pardinho. Olha só, uma moda de viola. Alô, alô. Amanda Lopes, tudo bem com você? Forte abraço, um ótimo final de semana.
3: Boa tarde. Nilza Peroni, moro no bairro São Jorge. Quero participar do sorteio do kit churrasco do Máximo Express. Momento emoção o tempo todo.
0: Abraço aí pra você, Beatriz Elizabeth Canani, bairro Matinho, também ligada com a gente, Máxima Express, é isso aí, certa resposta, alô.
4: Boa tarde, meu amigo Mancho, tudo certo?
0: Tudo.
4: Aqui é o Cedir dos Santos, o bigode. Tamo aí curtindo o sabadão, dia dos namorados, namorando bastante.
0: Isso aí, tem que aproveitar, né?
4: Queria participar do sorteio, do churrasco aí, do Máximo Express, o melhor mercado da cidade.
0: Isso aí.
4: Carne mais top tá ali. E se for possível, toca aí uma música aí de Renan e Raí, Coração Ferido. Agradecer para todos os ouvintes, desejando um ótimo final de semana. Momento Valeu. 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
0: Abraço para você, alô.
5: Boa tarde, Momento FM. Meu nome é Yuri Gabori Fernandes e queria participar do sorteio do kit churrasco do Máximo Express.
0: Tá no sorteio também, com certeza. Elenir, ligada com a gente. Como é que está, Elenir? Tudo bem? Ótima tarde para você. Já já eu toco com o Teodoro Sampaio. Já já. Fica ligado aí, meu amigo Claudecir Gonzaga Siso, tá ligado com a gente também. Pedindo Renan e Raí. Vamos tocar já já também, a galera pede, a gente vai preparando aqui. Vamos colocando na fila, né? Abraço, meu amigo, tamo junto. É Momento FM, emoção o tempo todo.

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E eu tenho certeza absoluta que essa música marcou a vida de muita gente que está presente aqui hoje. Então aquele ou aquela que sofreu por amor pelo menos uma vez na vida, vai abrir o coração e cantar essa canção junto com a gente.

Algumas canções como esta realmente marcam a vida da gente. Mas tem outras que, além de marcar, machucam demais.

0: Vamos lá para mais intervalo 12. É 12 já, o tempo passa, né? Estávamos por aqui, deixa eu falar com meu colega. Vamos prosear um pouco? Meu colega novo aqui, apresente-se, menino.
1: Muito boa tarde a todos os nossos ouvintes da Momento FM. Isso aí, vamos começar agora aqui junto com essa equipe maravilhosa que estão me recebendo muito bem. Quero agradecer especialmente a Dina, que acreditou no meu trabalho e me deu a oportunidade de estar aqui fazendo parte dessa equipe maravilhosa, né?
0: Estamos aí. Agora, olha só.
1: Estamos aí aprendendo junto com Mancha, com a Dina, com o Leandro, com o Cris aí, tudo pra...
0: Aqui é pegar... parceria. Aqui é uma família, né, cara?
1: Pegar o jeito aí.
0: Seu nome pro ouvinte?
1: Jonathan William.
0: Olha só, o cara tem estrada também já, né?
1: Sim,
0: Jonathan?
1: Já tem uma experiência aí já com rádio, desde 2003, fora dos microfones aí. Mas agora estamos voltando com todo o pique e com toda a energia pra fazer o melhor junto com a equipe da Momento FM.
0: Isso aí, seja bem-vindo então.
1: Muito obrigado.
0: Tá certo. Vamos lá pro intervalo. Galera, é o seguinte, ó, tá valendo o kit churrasco pra você do Máxima Express. Já eu atendo a galera que tá participando em peso por aqui hoje.
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6: Ah, seguimos. Ótima tarde pra você. Toca tudo na Momento FM. É 24 horas com você. Galera participando aqui, ó. Vamos lá pro ouvinte, então. A Eli mandou mensagem pra gente. Eli, tudo certinho? Fala aí, garota.
7: Boa tarde, Mancha. Tudo bem, meu anjo? É Eli.
6: Tudo certo.
7: Quero participar do sorteio ali do churrasco do Máximo Express. E roda pra mim uma música do JM bem bonita, daquelas que tu sabe. Tá bom?
6: Tocarei.
7: Beleza, meu anjo. Um bom final de semana pra ti.
6: Abraço.
7: Deus te abençoe, tá bom?
6: Boa sorte, Eli. Boa sorte pra você. Galera participando, tem áudio do ouvinte aqui também. Mais um, alô.
8: Boa tarde, Mancha. Aqui é o Carlos de Araújo. Eu queria participar do sorteio do Mercado Máximo Express. Queria que você rodasse com a música lá do Cheiro Missioneiro. Qualquer uma delas. Boa tarde, muito obrigado. Tchau, tchau.
6: Ótima tarde para você. 99237132, nosso WhatsApp. Olha só, pergunta: qual o mercado que tem a melhor carne da cidade? E a resposta: Máxima Express. Alô, boa tarde.
9: Boa tarde, Mancha. Aqui o Juarez Anela. Quero participar do sorteio aí do Máximo Express. E roda pra nós aí da banda Passarela. Obrigado, tchau, tchau.
6: Já já tocaremos um Passarela na programação Momento FM. Loreni Calegari, tudo bem? Tudo certo? Um ótimo final de semana pra você. sentido corpo e alma. Fazendo uma faxina, faz parte, né? Final de semana não tem folga, né? O pessoal trabalha a semana toda, final de semana tem que fazer a faxina. A gente sabe como é que é. Alô, alô, você, tudo certo? DJ People, fala People, sob controle por aí, abraço pra você. Uma ótima tarde também. Leandro Lopes participando, emoção o tempo todo, momento. Alô,
10: tarde,
6: você.
10: Tudo?
6: O
10: meu nome é Tereza Alzinha Pelizan, queria participar do kit churrasco do Máximo Express. Bom final de semana para ti, tudo de bom? Um abraço. Meu nome é, eu moro aqui no bairro São Jorge, beleza?
6: Valeu, também do São Jorge com a gente, né? Regiane Wolf, tudo bem com você? Neider Fabiane também. Neider Fabiane Menegoto, né? Do bairro Colato, tá ligada com a gente, turma aí participando. Abraço para a Salete também, minha amiga lá do Colato, né? Vamos lá para mais participação, alô?
11: Fala, Mancha, boa tarde, sentido máximo, tudo bem?
6: Tudo.
11: Passando aí para reforçar aí o pessoal que tá ligado na momento aí, que hoje é um kit todo especial aí do máximo, né? Kit que nós estamos aí, é o kit Copa do Mundo, kit Seleção Brasileira. Porque além do kit, tem uma caixinha de Heineken lata.
6: Tô sabendo, já falei
11: na parceria,
6: aqui.
11: Sabe? Ganhador de hoje aí vai ganhar o kit churrasco e mais uma caixinha de Heineken aí de quebra. Tá bom, Mancha? Um bom trabalho, um ótimo sábado para todos. E pessoal que tá no momento, liguem, participem, que eu quero entregar um kit para você. Aquele abraço.
6: Valeu, Cid! É o Sidney. Caixa de cerveja Heineken, mais super kit churrasco para você nesta tarde, né? Aquele kit Copa do Mundo que só o máximo tem para sortear para você ouvinte da Momento FM. Parceria Máximo e Momento FM. Isso aí, Máximo Express atendendo você aí no final de semana, né? A melhor carne da cidade. Maria Cardoso do Darbaville tá comigo também, tudo certo? Karen Yasmin Wolf também. Boa sorte, boa sorte. Helena Bonato Moreno, também na sintonia da Momento, Máxima Express, certa resposta. Tô no meio do João Winkler, né? A melhor programação na sua tarde, toca tudo na Momento FM, dois áudios, vamos ouvir. Alô.
12: Boa tarde, Mancha, tudo bem, meu amigo? Aqui é o Ezequiel
6: Fala.
12: Pinheiro.
6: Tudo Tamo certo?
12: Na Momento, na sintonia, quero participar do sorteio do Kit Churrasco Bugança.
6: Máxima Express.
12: Correio, preço baixo. Coloca no sorteio, meu amigo.
6: No sorteio, isso que importa.
12: E toca a música pra nós ouvir, que estamos na sintonia aí. Momento FM, emoção o tempo todo.
6: Mas se tivesse ganhado, já ia perder tudo.
13: Boa
6: hoje.
13: Boa tarde, mas eu queria participar do sorteio do churrasco. Meu nome é Isaac Benício Santos Pinheiro.
6: Valeu, manda a resposta pra gente. Qual mercado tem a melhor carne da cidade? Máxima Express. Não vá me falar outro mercado aí, vai ser sorteado, vai perder tudo. Oi. Não faz isso, a gente vai pro próximo, né? Quem mais comigo? Anderson, abraço aí pra você, Anderson. Anderson Wolf. E a galera em peso aí com a gente, isso aí. Chama aí até o papagaio pra participar aqui, manda mensagem pra gente, alô.
14: Oi, boa tarde, mas tudo bem? Queria participar do sorteio do Máximo Express. E roda a música da sua escolha de lei do bairro Matinho. Bom trabalho, meu amigo Mancha.
6: Valeu, abraço, abraço.
15: Oi, Mancha, boa tarde. Terezinha, Antônio Marcante, do São Romero. Eu gostaria de participar do kit churrasco do Máximo Express. Express.
6: É Máximo Express,
15: pedir
6: não tem
15: uma
6: problema.
15: Música aí com Ed Brito Samuel. Qualquer uma que você rodar aí pra mim, tá bom.
6: Deixa
15: Obrigada,
6: comigo.
15: Um abraço.
6: Abraço, abraço, alô.
16: Boa tarde, meu nome é Simone Della Libera. Gostaria de participar do kit churrasco, do sorteio do Máximo, o melhor da cidade com a melhor carne, Máximo Express. Boa tarde, obrigado.
6: Boa sorte, alô.
17: Meu nome é Henrique, eu quero participar do kit do churrasco do Máximo.
18: Semana da carne?
17: Semana da carne.
6: Isso aí.
18: O Máximo tem.
17: Só o Máximo tem.
6: Isso aí, olha que bonitinha, garotada participando com a gente também. Vem com o Momento FM. Camille Dalabeta também na sintonia. Deixa tocar moda aqui, deixa tocar música pra você. A resposta certa. Isso aí, Camille. Máximo Express. Vambora. 13:01. 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Sol brilhando na capital do milho. Tarde maravilhosa. Vem com o Momento.

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3: Vamos lá, continua a programação. 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

0: Boa, seguimos a programação. É Momento FM, 25 faltando para as 4. Fica aí, ó. Já já vai atender mais participação do ouvinte. Fica ligado com a gente. Toca tudo.
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3: Bora lá participar com a gente, ó, galera, é o seguinte, ó, pertinho das seis horas por aí, teremos sorteio aqui, kit churrasco do Máximo Express, lembrando que tem uma caixa de cerveja Heineken também, Heineken, cerveja boa pra você também, é o kit Copa do Mundo, né, kit Copa do Mundo do Máximo, qual o mercado que tem a melhor carne da cidade, envia mensagem pra gente com a resposta Máximo Express. Suas

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0: Toca tudo no momento. Galerinha Belar do Luz curtindo a gente. Sítio do Guina, isso na Beira Rio, olha só. Tá na expectativa aí do sorteio, fica ligado. Tá ligado aí? Abraço pro Maurício, turma aí, ligada comigo na Momento FM, emoção o tempo todo, 24 horas com você, Xanxerê. Alô, boa tarde.
1: Boa tarde, boa tarde, mancha, tudo certo.
0: Fala, garoto.
1: Tô por aqui, sobrevoando o Abelardo ali, tá joia? Tá bom? Mistura aí no sorteio, do kit churrasco aí, do Máximo Express, tá bom? E o novo integrante ali da família Momento aí, se aprender 10% aí com a turma aí, já vai sair daí. Show de bola, tá bom? Um abraço aí, um final de semana. Com Deus, tudo de bom?
0: Tudo de bom também. Isso aí, você ouviu, Jonathan? É de Jonathan, né? Você ouviu o ouvinte falar? Se você aprender 10% com a turma aqui, você vai ficar top.
2: Ah, com certeza. Por isso que eu já tô aqui, vou ficar mais tempo pra aprender.
0: Peraí. Fala de novo aí que eu inverti os microfones aí. Como é que é a história?
3: Por isso que eu já tô aqui pra aprender e poder pegar o pique dessa gente aqui pra ficar... Não vou ficar 100% nunca, isso aí jamais, né? Mas fica, vai ficar, se aprender esses 10% aí, eu já fico contente.
0: É o ouvinte falando. Tá certo. Não. O Jonathan tem experiência, com certeza. Falei pra ele, ó, será bem acolhido aí pelos ouvintes e com certeza ele também vai tratar super bem os nossos queridos ouvintes, ouvintes assíduos da Momento FM. Quanto tempo de rádio mesmo, Jonathan?
3: Na Clube FM de Nonoai eu tenho 6 anos, hein?
0: Ó, 6 anos.
3: 6 anos é pouco tempo, né? Perto do Manji, que já tem 38 anos de rádio. 38 anos de rádio.
0: Tenho 38 anos de rádio e 30 de idade.
3: Em cada perna, mancha.
0: Que coisa, rapaz. O pessoal fica espalhando aí.
3: Exatamente.
0: Mas que venham, né? Os 80.
3: Amém. Que venham mesmo.
0: Importa o corpinho, pessoal. O corpinho tá de 30, né?
3: Ô, mancha, vamos aproveitar e eu vou mandar um abraço lá pro pessoal da Stop hoje de manhã cedo, que eu já tive lá trocando os pneus do carro. Uhum. E eles mandaram mensagem aqui que estão ligadinhos, né? Então, um abraço pro Matheus e pro Thiago lá. E muito obrigado pelo atendimento de vocês, que foi excelente. E recomendo a todos os nossos ouvintes aí da rádio também.
0: É Stop Pneus?
3: Isso, Stop Pneus.
0: Stop Pneus. Abraço lá pra turma. Tamo junto. Ótimo final de semana pra vocês. E por aqui continua, deixa eu atender mais participação. Máximo Express, certa resposta, Neuza. Abraço pra você, mais áudio do ouvinte. Alô, você.
4: Oi, mancha. Sou Juliana Canassa, do bairro Jardim Tarumã. Queria participar do kit churrasco do supermercado Máximo Express. Agradeço se for atendida.
0: Valeu. Forte abraço a Rose Garbim, também ligada comigo. Máximo Express, isso aí. Vestido azul, já toquei vestido azul, né? Já toquei vestido azul com São Francisco. Quem mais? Ah, aqui, ó, chegou, ó. Cheguei na mensagem. Tiago Nestor. Participando também, né? Pedindo a Gustavo Lima com o Panda, né? A calcinha de renda. Abraço lá pra turma da Stop Pneus. Agora sim, cheguei. Deixa eu tocar aqui o Panda. Uma calcinha de renda. Vai bem sempre. Calcinha. Calcinha de renda. Não na gente, né, ô Jonathan? Não em nós, né? Não em nós, né? Daí já periga, né, cara? Mas a gente aprecia, né? Eu aprecio, sou um apreciador, né? Com certeza. Abraço, turma aí da Stop Pneus. Chegando, música. Já, tendo mais participação. Cadê o Panda? Tá aqui. Cadê o Panda? Panda e Gustavo Lima. Tá aqui, ó. Agora sim, vambora! Toca tudo!

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0: Amado Batista e ele, Gustavo Lima, na Momento FM. Toca tudo por aqui, né? No Sabadão. Que fim de tarde maravilhoso, sol brilhante, céu azul, um pouquinho frio, mas faz parte, né? Mas o dia tá lindo.
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0: Deixa eu ver a temperatura aqui, 16 graus a temperatura. Bora curtir, aproveitar, né? Mais um final de semana e a Momento sempre com você, valendo kit churrasco aqui do Máxima Express. Aquele kit Copa do Mundo, né? Com direito a uma caixa de cerveja Heineken ainda, de quebra. Que legal, que legal. Deixa eu atender mais participação do ouvinte, tá demais. Que churrasco fantástico, do melhor, com a melhor carne da cidade, Máxima Express. Vamos lá pro ouvinte então, alô.
2: Boa tarde, quero participar do sorteio do churrasco do Máxima Express, Dalva Fernanda.
0: Abraço para você, boa sorte. Alô, Robson Barbosa, tudo bem com você? Tudo bem do Tonião participando também. Máxima Express, isso aí, garoto. Boa tarde, boa tarde. Fala aí, tudo certo?
3: Boa tarde, tudo bem? Aqui é a Tatiane Gonçalves da Silva, curtindo a programação aí da Momento FM. Também quero participar aí do sorteio do Máximo Express, onde tem aquela semana da carne para você economizar e para o final de semana aquele churrasco delicioso para comer com a família. Um abraço, um ótimo final de semana, bom trabalho.
0: Para você também, alô, tudo certo?
4: Oi, Mancha, aqui é Yarei Bordin e a resposta é Máximo Express.
0: Isso aí.
4: É o melhor lugar para se comprar uma carne para churrasco, é no Máximo Express. E vamos ganhar esse sorteio para nós comemorar o jogo do Brasil hoje, né?
0: Ah, hoje, 2-0. 2-0? Pessoal, quiser mandar palpite aí, manda palpite pra gente também, né? Tá valendo, mas não esquece a resposta, o melhor mercado e com a melhor carne da cidade é o Máximo Express, kit churrasco, super kit, mais uma caixa de Heineken. É mole o que é mais? Máximo Express, abraço lá pro Cid, pra toda a equipe do Máximo. Claudecir Zanella, tudo bem? Boa tarde pra você. Pedindo a Morena Misteriosa, Ana Roberto também comigo, tudo certo? Só zero preço. Eita, que mandou baixar, né? É nóis. Fica amor alemão do forró. Bar de quem? Estou no bar do Zaparte, tomando uma gelada. É o Chicão, tomando uma gelada aí, né? Vai, vai, né? Eu prefiro um vinho no inverno. Uísque sempre, né? Mas no inverno eu prefiro um vinho. Mas vai a gelada também, né? Quando não tem o vinho, vamos na gelada. O importante é fazer aquela... afirmar o pulso, né? Afirmar o pulso, é isso aí. Solange Florício, tudo bem? Ótima tarde pra você, Renan e Raí. Muito bem. Valmir Kadzerski, meu amigo Valmir. Sintonizado na Momento também. Abraço pra você, pra turma aí, pessoal do Vila Sésamo, enfim. Ah, isso aí, né? Máxima Express, tá certo? Valeu, valeu. Vamos Brasil hoje, vamos ver o que vai dar. Hoje eu vou assistir o jogo, né? Hoje terei tempo porque trabalho todas as noites, às vezes o jogo é à noite e eu não consigo. Vou até às 5 da tarde com você aqui hoje, promete, né? Já vou lá pro meu esquinho, aquele churrasquinho e o jogo do Brasil. Não me decepcione, Brasil. Juscele de Moraes, bairro Veneza, Juscele. Tamo junto. Ótima tarde pra vocês aí. Quem mais comigo? Pessoal pedindo porca véia. Depois do intervalo, vamos lá para mais um intervalo então. Máximo Express aí com o kit churrasco para você. Não esquece, pertinho da sexta em sorteio.
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0: já estamos de volta, toca tudo no momento. Maria Valentina Lemes, tudo bem, tudo certo, abraço, mandando música aí pro padrasto Valmir e pra mãe Aline. Ótima tarde para você estar concorrendo aqui também, né? Claro, ao kit churrasco do Máxima Express. Juliana Santana, tudo bem com você, Juliana? Uma ótima tarde concorrendo, isso aí, Máxima Express. Salete, turma, como é que vocês estão? Tudo certo? Dá-lhe, milho. O que vai fazer, milho verde? Milho verde é bom, né? Muito bom mesmo. Pessoal sai de Chancheri, às vezes vai lá pra praia, lá pra Balneário Camboriú e Itapema pra comer milho verde, né? A gente come aqui mesmo. Deixa uma praia lá pra depois. Elisandra do Toniel, como é que você tá? Tudo certo? Máxima Express, Elaine Fossa tá com a gente também. Meu amigo Rivelino, solta o verbo, Rivelino, o que você me conta?
1: Boa tarde, mancha, arriba. Ah, então vamos ter um outro locutor aí, seja bem-vindo aí na Rádio Momento FM. Vai encontrar uns ouvintes chatos que nem eu assim, né? Mas tudo certo, né? Tô com vestido verde aí pra nós, mancha.
0: Valeu, vestido verde? Vestido verde, é o Rivelino, já tá dando boas-vindas aqui pro Jonathan, nosso colega. Você não é chato, você é um menino participativo e a gente gosta, com certeza. Abraço, Rivelino. Quem mais comigo? Mélia Miranda. Foi atendida, né? Máxima Express, boa sorte para você. Mais áudio, alô, boa tarde.
2: Fala, meu amigo mancha. Christian Zancando, Berlando. Gostaria de participar aí do sábado e do churrasco e do Máxima Express aí.
0: Isso aí, menino.
2: E pedir a música aí da Bailanta do Tiburcio. Obrigado se for atendido o meu pedido.
0: Deixa eu catar aqui a Bailanta. Deixa eu ver. Bailanta do Tiburcio, né? Deixa eu ver se aparece aqui pra mim. Temos com o Serranos, Pedro Hortaça. O que você sugere pra gente aí, ô Jonathan, pra tocar? Você que é um menino da música, esse cara entende música gaúcha, né? O que você me diz?
3: Bailanta do Tiburcio.
0: Tocou com o Serranos ou com o Pedro?
3: Pedro Hortaça, né? Que há poucos dias nos deixou, né? Vamos com o Pedro Hortaça.
0: Verdade, verdade. Ó, tá aqui, ó. Deixa eu tocar então. Vamos lá, de música, momento, emoção, o tempo todo. 4h28.

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0: Emoção o tempo todo, Momento FM, toca tudo. Falei que o homem entendia de música gaúcha aí. É, programação dele, do Jonathan. Os Serranos fechando aqui com Serranos, né? A estampa do Rio Grande do Sul.
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0: Como é que está aí? Tudo certo? Um ótimo fim de tarde. Vem com o Momento, kit churrasco do Máximo Express. 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Você concorre a um kit churrasco. Hoje, kit churrasco especial Copa do Mundo lá do Máximo, com direito até uma caixa de cerveja Heineken, né? Então manda mensagem pra gente, pertinho das seis horas por aí, a gente vai fazer o sorteio. Epitácio Miranda, ligado comigo. Abraço, áudio ouvinte, fala aí, tudo certo?
2: Aí, Marchão, tudo Opa. Certo, é o Maia de novo, hein? Fala, Maia. Mete uma borboleta colorida pra nós, índios paradura, pode ser?
0: Vamos tentar aí.
2: Tamo aí, ligadão, como sempre, daquele jeitão, né?
0: É nóis, daqui a pouco passou aí, ó. Daqui a pouco passou aí. Turma do Mercado Mugança. Alô, tudo certo?
3: Primeiramente, uma boa tarde a todos os ouvintes da Rádio Momento FM. Aquele boa tarde muito especial, meu grande amigo locutor. Aqui quem fala é o DJ People, desejando a todos um ótimo final de semana. 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
0: Olha só o merchan dele, né? DJ People. Tá certo. Abraço aí pra turma. Fabiana do Carmo tá com a gente também. Abraço aí pra você, boa sorte pra ti também, né, Fabiana? Máximo Express, isso aí. Momento FM, emoção o tempo todo, mais participação do ouvinte, alô.
4: Boa tarde, Mancha, sou Eli Vaz. Eu crio a música do Barquinho de Ouro, meu amigo, senão dos atuais que tiver, meu amigo, daí. Com minhas amigas que moram aqui em Xerê. E você da rádio, meu amigo, aí.
0: Muito bem.
4: Tá participando do sorteio do churrasco também.
0: Ah, tinha mais prosa no áudio da ouvinte aí. E eu já atropelando tudo, né? Máximo Express, Silvana Panizon, tá com a gente também. Panizon, Panisson, né? Tanto faz, não importa. Alô, boa tarde.
5: Boa tarde, gostaria de participar do kit churrasco do Máximo Express. Meu nome é Lívia Gabriela de Tiqueira.
0: Muito bem. Já chego lá no Leandro Lopes. O Leandro Lopes sempre ligado com a gente, mandando mensagem, sempre interagindo. Abraço lá para ele. O Cris é só amanhã. Só amanhã o Cris. Pessoal falando Cris aqui, mas o Cris só amanhã. Mas tamo por aí, né, Neucinda? Neucinda Souza, bairro Matinho. Por aqui, Joel Mancha de Brasil. Mais ele, Jonathan. Tamo na dupla. Dupla dinâmica hoje aqui. Tudo certo? Boa tarde.
6: Aqui é Clorinda Fábrica do bairro Tarumã. Queria participar ali do sorteio. A melhor carne da cidade é do máximo Express. Obrigado se for atendida. Quero participar do sorteio.
0: Tá no sorteio também, foi atendida. Abraço para você. Alô, tudo certo?
7: Tarde, aqui é a Zini Brena. Eu quero concorrer ao kit churrasco do Máximo Express e desejar um ótimo sabadão a todos.
0: Valeu!
8: Boa tarde, aqui é a Salete Schaefer do Centro. Queria participar do sorteio do churrasco do Max Express.
0: Isso aí!
8: Melhor Max. Carne para você fazer churrasco. Obrigado se for atendido.
0: Valeu, abraço, alô.
9: Oi, boa tarde, Mancha, tudo bem?
0: Tudo.
9: Gostaria de participar do sorteio do kit churrasco do Máximo Express. Eu sou a Darcy Lamarante, aqui do bairro Fiat. Obrigada se for atendido e uma boa tarde.
0: Ótimo fim de tarde pra você e boa sorte, Mari José Leite Luz. Olha só, é todo mundo participando, tem áudio aqui. É só uma palhinha do áudio, ó. Já foi, né? Não tinha nada. Quem mais comigo? Fala aí, tudo certinho? Marcelo Teodoro pedindo aí na programação. Marcelo Teodoro, quem tá pedindo? Leandro. Eita, que o sobrenome aqui tá complicado, né, Marlone? Tá registrado aí. Próxima, próxima. Alô, tudo certo? Boa tarde.
10: Boa tarde, meu amigo Macho. Roda a música aí pra mim. É. 3.000 vezes te amo. Ofereço pra minha esposa Ana. Obrigado se for atendido. Ah. Meu nome é Irineu Guerra.
0: Valeu, valeu. Deixa eu ver se consigo tocar aqui. Quem mais, quem mais? Máxima Express, sorteio especial Copa do Mundo. Que churrasco, Copa do Mundo. E mais cerveja Heineken hoje na programação, aqui pertinho das 6 horas por aí, tem sorteio. Sandro Souza, tudo bem? Forte abraço pra você. Tere do Sufiache, também ligada com a gente. Abraço, Tere. Fala, tudo certo?
11: Boa tarde, Mancha. Aqui é o Paulo Rogério Cavagnoli, o nego da Embrave. Gostaria de participar do sorteio do kit churrasco do Máximo Express e pedir uma música Pássaro Sem Ninho e oferecer para todos que estão na audiência. Beleza? Se for atendido, muito obrigado.
0: Foi atendido. Valeu, valeu. Alô!
12: Boa tarde, Silvana Faustino, aqui do bairro Monte Castelo. Queria participar do sorteio do mercado do Máximo Express, onde você encontra as melhores carnes, as melhores frutas e verduras e tudo que você precisar para o dia a dia, para o seu churrasco do final de semana, onde também encontra a Semana da Carne.
0: Olha só.
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0: Forte abraço para você. Aí sim, né? Alô?
13: Boa tarde, meu nome é Vanderlei Alberto, quero participar do sorteio do Mercado Máximo Express e pedir uma música com César Menotti e Fabiana, caso marcado.
0: Valeu, Salete Marques, com a gente também. Deixa eu atender mais participação e já já vamos lá pro intervalo, depois vou encerrar aqui, né? Encerrar, preciso partir e aquela coisa toda. Pessoal do Nossa Senhora de Fátima, quem tá comigo? Ângelo Gasperini. Isso. Valeu, Ângelo. Tamo junto. Nossa Senhora de Fátima, o bairro. Pessoal do Bar do Alciones. No sorteio aqui, com certeza. Abração, abração. Momento emoção o tempo todo, 17 aninhos com você. Alice Marques Schmitz tá comigo também. Valeu, valeu. Fala, Marilete. Chegando mais. Tá chegando o áudio dela aqui. Vamos esperar o áudio, vamos pro intervalo. Vamos pro intervalo, depois eu atendo ela aqui, né? Momento FM, toca tudo. 5 faltando para 5. 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
0: 24 horas com você, 5 em ponto.
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1: 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Vamos lá, já estão invadindo aqui o espaço, né?
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1: Galera sintonizada com a gente, olha só, lembrando, pertinho das 6 tem kit churrasco do Máximo Express. Bora lá participar com a gente no 991-237-132. Lembrando, hoje kit especial, né? Copa do Mundo, mais uma caixa de cerveja Heineken. Chegando o Lucas Show pra te fazer companhia. O Jonathan continua por aí, Jonathan. Segue aí com a gente, né?
3: Sim, continua aqui. Vamos trocar um professor de cada vez, né?
1: Isso aí, ô Lucas.
4: Boa tarde pra você, tudo Mancha, certo? Os ouvintes. Tudo certo, beleza? E aí, Mancha, e hoje? Hoje a seleção brasileira vai representar?
1: Eu ia perguntar, então, qual o seu palpite?
4: Olha, eu tava muito otimista, mas eu vou chutar o empate, Mancha. Um a um, pelo menos.
1: Cara, ganhando já é de boa,
4: não,
1: né?
4: Com certeza, com certeza. Só que assim, eu percebi, né, nessa pouca experiência que eu tenho aí sobre futebol, que o técnico é um pouquinho teimoso. Eu acho que os caras que estão em boa fase, ele tem que pôr jogar. Só que ele não tá fazendo isso. Então, eu jogo no empate, 1-1.
1: 1-1.
4: Se não perder, né?
3: É. A minha opinião antes, já te falei, né?
1: Já falei.
3: É 1-1 também, vamos ver no 1-1. Se cara, o Brasil perder agora, nós podemos contar que daqui pra frente vai só piorando.
4: Mancha, tu lembra daquele assim, povo que mostrava lá os resultados? Ele tá mostrando que o Brasil vai perder.
1: Eu lembro.
4: Então, o povo mostra que o Brasil vai perder.
1: Vai perder.
4: Aí eles fizeram uma outra dinâmica lá com os cachorros, lá vai dar 3-1 pro Brasil.
1: Né? É.
4: Então vamos
1: aguardar. E aí,
4: vamos
1: você confia mais nos cachorros?
4: Ou... Ah, sim, eu gosto mais dos peixes do que os...
1: Tá
4: os
1: certo, a,
4: do que as criaturas marinhas.
1: Eu fico mais com os cachorros também. Muito bem, muito bem. Galera, segue a programação, toca tudo na momento. Lembrando que o Lucas vai fazer o sorteio pertinho das 6, por aí ele sorteará mais esse kit fantástico, kit Copa do Mundo lá do Máximo Express. Quero mandar abraço lá pro Cid e toda a equipe do Máximo Express, valendo o kit churrasco hoje, né? Especial Copa do Mundo, mais cerveja Heineken pra fazer a festa, comemorar mesmo. E eu estarei de volta segunda-feira. Forte abraço pra você. Segue a programação.

0: Momento FM, agora 17 horas 9 minutos. Muito boa tarde para você que está na audiência da Rádio Momento FM neste sábado. 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Fique à vontade, participe.
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0: 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A partir de agora a gente segue com o Toca Tudo da Momento FM neste sábado. Obrigado pela sua companhia, dia 13 do mês de junho de 2026. Hoje, olha só, marca o dia da estreia da seleção brasileira na Copa do Mundo da FIFA. O jogo que acontece logo mais 19 horas, você não perde nenhum detalhe aqui na Rádio Momento FM. A gente vai acompanhar direto de New Jersey, Brasil e Marrocos. É, prepara sua pipoca, seu chimarrão, sua Coca-Cola e vem junto conosco. E além disso, tá valendo o nosso sorteio do Mercado Máximo. Eu, juntamente com o meu colega Jonathan, que tá por aqui. Fala aí, Jonathan, boa tarde, seja bem-vindo ao meu horário.
1: Ao seu horário, hoje eu tô o dia inteiro aqui na rádio, desde manhã já com a Dina, depois com o Manche e agora com esse mestre aqui, com o Lucas, pra nós pegar o jeito, né? Se não vir aqui aprender como é que funciona o sistema da rádio, a gente não consegue seguir a programação no momento.
0: Com certeza, me conte muitas participações aí pro sorteio do churrasco do Supermercado Máximo.
1: Tem bastante participação, tava acompanhando o Manche aí e a Dina de manhã cedo, tem muita participação.
0: Com certeza, você é o nosso convidado a acompanhar a programação, pedir a sua música no 991237132, mande sua mensagem e participe comigo. Hoje sabadaço e a gente vai acompanhar também o jogo da seleção brasileira, que é imperdível esse clima aí de fim de semana, Copa do Mundo, sorteios, e a gente vai juntos até as 22 horas. E você é o nosso convidado, né, Jonathan?
1: Isso aí. O pessoal que já tá participando também aí do programa do sorteio do Máximo, arrisca o palpite e manda também junto. Junto aí com a participação do Máximo Express,
0: com
1: né?
0: Certeza,
1: quem
0: com
1: tem
0: certeza.
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0: 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E tá valendo o kit churrasco. 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

0: Momento FM, agora 17h17. 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

0: Seguimos em 97,9 com o nosso Toca Tudo da Momento FM. Tem participações aí, Jonathan. Tem várias, inúmeras participações que a gente vai atendendo nessa tarde. Boa tarde, meu nome é Eduardo Balbinotti. Gostaria de participar do sorteio do Máximo Express. Quem mais tá por aqui? Boa tarde.
1: Boa tarde, Elisandra Tutonial. Me coloca no sorteio do kit churrasco do Máximo Express.
0: Tá certo, muito obrigado. Valeu pela sua participação. Quem mais?
2: Boa tarde, Lucas. Tudo bem? Franciele Lautério da Luz, do bairro Pinheiro. Gostaria de participar do sorteio do kit churrasco do supermercado Máximo Express. Beleza? E vamos torcer pro Brasil hoje, né? Que nós ganhamos esse churrasco e vamos fazer a festa. Beleza? Obrigado.
0: Valeu, muito obrigado pela sua participação. Quem mais tá por aqui, me coloca no sorteio. Jonathan, do bairro São Jorge. Tá certo, tá participando. Quem mais? A Nani tá na audiência. Obrigado pela sua participação. Boa tarde pra quem? Jonatas Fernandes, tá na audiência, tá participando. Obrigado pela sua companhia. Obrigado. Quem mais? Boa tarde pra quem? Ana Menegoto também está participando. Boa tarde, meu nome é Emília Graboski, do São Jorge. Quero participar do sorteio. Leandro Lopes. Quem mais? A Thalia está na audiência. Obrigado pela sua participação. Valdir Alves também está curtindo. Ah, Momento FM, a gente segue. Toca tudo, momento é emoção no seu rádio. E a gente vai juntos por aqui, você manda sua mensagem, você participa e a gente toca só as melhores para você. Toca tudo, momento.

0: Momento, agora é 17h31, boa tarde.
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0: 991237132 é o WhatsApp pra você mandar o seu recado, pra você participar. Boa tarde.
1: Boa tarde, tudo certo? Meu nome é Matheus, queria participar do sorteio do churrasco e mandar uma música pra Mirella que tá escutando.
0: Tá certo, muito obrigado pela sua participação. Fique à vontade, mande sua mensagem. Boa tarde pra quem? Marli Tomás está na audiência, Isabel de Deus está na audiência, está curtindo a Momento FM. Quem mais está mandando sua mensagem?
2: Boa tarde, Mancha. Tudo certo? Tudo dominado? Aqui quem vos fala é o Claudecir, codinome Chicão. Estamos aqui ligadinho na 97.9 MHz, Momento FM. Quero participar do kit churrasco do Máximo Express. Só gente de responsa, valeu, show de bola, Brasil 3-1.
0: Valeu, obrigado pela sua participação. Quem tá por aqui, boa tarde pra quem? Boa tarde, quero participar do sorteio Máxima Express. Sou Ademir Júnior, valeu, obrigado pela sua participação. Vamos de música? Toca tudo, momento.
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0: Boa tarde.

0: Momento FM, agora 17h44. 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
4: Já imaginou acompanhar uma partida de futebol pela visão do árbitro? Essa experiência está cada vez mais próxima da realidade de nós, torcedores. A FIFA vem testando e utilizando câmeras corporais nos árbitros para registrar imagens inéditas de dentro de campo. O recurso permite que o público veja os lances, conversas e decisões sobre a mesma perspectiva de quem conduz o jogo, além de oferecer imagens exclusivas para transmissões, também permite análises e a tecnologia ajuda a explicar determinadas marcações, aumentando a compreensão sobre o trabalho da arbitragem. Eu sou Melina Calduro, de Nova Jersey, diretamente para a Caerte em Campo.
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0: Emoção o tempo todo, Momento FM tá quase chegando a hora, né, meu amigo Jonathan? Daqui a pouquinho a gente vai trazer o sorteado do nosso sorteio do Máximo Express.
9: Isso aí, vamos ver quem vai ser o sortudo do kit churrasco e as Heineken.
0: Com certeza, vamos ouvir as participações por aqui, mensagem de voz.
10: E aí, Lucas, tudo certo? Coloca meu nome nos sorteios aí do Express, né? E desejar a você um bom trabalho aí, tudo de bom, tá? Do máximo ali, né? Beleza? Tudo de bom.
0: Tá certo, obrigado pela sua participação. Quem mais? Boa tarde.
11: Boa tarde. Quero participar do sorteio do Máximo Express. Meu nome é Neldir Gandolfi, obrigado.
0: Tá certo. Vamos seguindo por aqui. Quem mais tá mandando sua mensagem? Boa tarde.
12: Boa tarde, aqui é o Ivan Barbosa. Tô ligadão na melhor aí, curtindo, e quero participar aí do churrascão no Máximo Express aí. Melhor mercado aí, cortes de carnes aí, qualidade. Uma boa tarde a todos aí.
0: Tá certo, obrigado pela sua participação. E olha só, logo mais tem, a partir das 19 horas, Brasil e Marrocos. Tem mais participações aí, Jonathan.
9: Tem sim, tem da Larissa. Boa tarde, gostaria de participar do sorteio do Máximo Express. Meu nome é Larissa Isadora Teixeira, moro no bairro Vista Alegre. Obrigado.
0: Eu que agradeço a participação. Boa tarde para quem? Para quem, Joel José Faustino Rivelino. Fala aí, Riva. Obrigado pela sua companhia. Stephanie Narciso. Quem tá por aqui também é o Lê do restaurante Beber. Meu amigo Alessandro Conrat tá na audiência, na rodagem.
13: Boa tarde, Lucas Show. Tudo bem aqui? O Alessandro vai derrota. Toca qualquer música, é sua escolha. Também quero participar do sorteio do churrasco do Máximo Express. Semana da carne, só o Máximo tem. Momento efeito, emoção o tempo
0: emoção
13: todo.
0: Emoção o tempo todo.
13: Minha companhia inseparável.
0: É isso aí, quer rapidez, agilidade, vai de rota. Fala aí, Alessandro Conrat, valeu, abraço. Quem mais?
14: Boa tarde, Lucas, tudo bem? Aqui é a Rosinha Faria de Xangirê. Quero participar do sorteio do supermercado Máximo Express. E um bom sábado a todos nós.
0: Bom sábado para você também. Márcia Leme está na audiência. Prof, valeu, obrigado pela sua companhia. Com certeza, com certeza. Hoje pensei de almoçar lá, né? 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
0: 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Em ritmo de Copa do Mundo, na sequência, depois dessa música, eu vou trazer o contemplado de hoje do nosso sorteio.

0: promoção o tempo todo, Momento FM em clima de Copa do Mundo. Logo mais, daqui a pouquinho, 19 horas, o estado em New Jersey, Brasil e Marrocos. Todos os olhares ligados para essa partida estreia da seleção brasileira. Vamos torcer! E a partir de agora, a gente vai trazer o contemplado de hoje do nosso sorteio. Eli Riviera está na audiência. Eu obrigado pela participação. Então, boa sorte, cruze os dedos e que rufem os tambores. Atenção, atenção, atenção, atenção, atenção, atenção. Final do telefone. Final do telefone 0117. Fim do telefone 0117. Você foi o nosso contemplado de hoje do nosso sorteio. E a todos que participaram, eu agradeço demais as inúmeras participações durante todo o dia. Ademir Júnior, você foi o nosso contemplado de hoje do sorteio do Máximo Express. Parabéns, parabéns, parabéns, parabéns. E assim a gente fecha a primeira hora do Toca Tudo, trazendo música.
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0: Fechamos a primeira hora do Toca Tudo da Momento FM. Obrigado pela sua companhia. Mande sua mensagem, participe. 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Dezoito e três, boa noite.
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0: 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Vamos abrindo mais uma hora do Toca Tudo, né? Isso, meu colega Jonathan, expectativa. Daqui a pouquinho tem Brasil e equipe do Marrocos. Jogo que acontece em New Jersey. É expectativa, né, colega?
1: Exatamente. Já estamos aqui com a TV ligadinha nos estúdios da Momento FM para acompanhar já a abertura e depois o jogo do nosso querido Brasil com o Marrocos.
0: É isso aí, né? Expectativa, eu disse, né? Eu sou otimista, gostaria que a seleção brasileira vencesse, mas a escalação que acabei de ver não me agrada muito. Eu acho que vai dar empate essa partida 1-1. Qual o seu palpite, meu colega Jonathan?
1: Eu falei mais cedo pro Manchester também, 1-1. Mas...
0: É, então. Vamos acompanhar, né? Vamos verificar qual que é o horário lá no estádio de New Jersey. Aqui para o Brasil, 18h05, acredito que lá são... Não sei se dá uma hora ou dá mais do que uma hora de diferença do horário, né? O horário oficial. Oi? Uma hora? Agora é... Então é 5 horas lá?
1: Isso, 17h05.
0: Então, horas. Uma hora de diferença, né? Estádio lotado e a gente vai acompanhar logo mais. Saindo qualquer lance, qualquer atualização, a gente traz pra você aqui na Momento FM. 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

0: Momento, agora é 18h15. 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
0: É emoção o tempo todo, a gente segue com mais.
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0: Obrigado pela sua companhia.

0: Momento, agora 18h30. Bom fim de tarde.
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0: Obrigado pra você ligado em 97,9. A gente traz mais música.
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0: Obrigado pela sua companhia.

Momento, agora 18h46. 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
1: Em instantes tem a estreia da seleção brasileira na Copa do Mundo da FIFA. Seguimos Toca Tudo.
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0: Momento, agora 19 horas, pontualmente.
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0: 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Vamos abrindo mais uma hora do Toca Tudo. Nesse dia 13 de junho de 2026, você pede a sua 991237132. Em instantes, tem início a partida entre seleção brasileira e a equipe do Marrocos pela Copa do Mundo.
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0: Copa do Mundo, estreia do Brasil, por enquanto 9 jogados, 0-0, Brasil e Marrocos. Momento FM. 19:15, boa noite.
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0: Momento 19:31, boa noite.
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0: Uma salva de palmas, Mari Fernandes!
1: Obrigado, gente!
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0: Momento, agora 19h45.
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0: Momento, agora 20 horas, 1 minuto.
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0: De volta com você. Sábado, excelente fim de semana, 11 graus a temperatura e intervalo de partida para Brasil e Marrocos. Empate em 1-1, segue Toca Tudo.
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0: emoção o tempo todo, momento. Início de partida do segundo tempo para Brasil e Marrocos.
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0: Momento, agora 20 horas 15 minutos. Boa noite.
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0: emoção o tempo todo, Momento FM. Toca tudo, bom sábado.
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0: 20 horas 30 minutos, 19 jogados do segundo tempo para Brasil e Marrocos, por enquanto, 1-1.
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0: De volta com você, bom sábado. Por enquanto, 1-1, 21 jogados do segundo tempo da Copa do Mundo para Brasil e Marrocos. Abraço pessoal do Vai de Rota que tá na audiência. Estão trabalhando.
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0: emoção o tempo todo, momento, 33 jogados da etapa complementar, por enquanto, Brasil e Marrocos 1-1. 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
0: 20:45, boa noite.
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0: Boa noite, Uberlândia! Faz barulho aí, Uberlândia, que eu quero ouvir! Que coisa linda!
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